0: de uma porta de saída que elas tenham da violência doméstica.
1: O tema deste Agosto Lilás são os 20 anos da Lei Maria da Penha, considerado um dos marcos na proteção dos direitos da mulher no Brasil. Além da agressão física, a norma abrange outras 4 formas de violência contra a mulher. A violência patrimonial, que se caracteriza pela destruição ou retenção de bens, dinheiro ou outros recursos. A violência moral, que ocorre por meio de calúnia, difamação, injúria ou qualquer conduta que atinja a honra e a reputação da mulher. A violência psicológica, caracterizada por atitudes que causam medo, humilhação, ameaças, isolamento e manipulação. E a violência sexual, que é qualquer ato praticado sem consentimento. Em qualquer dos casos, a mulher deve fazer o registro da ocorrência. Os profissionais são qualificados para esse atendimento, de acordo com Mariana Almeida, delegada adjunta da Delegacia de Atendimento à Mulher 2 do Distrito Federal.
2: Esse policial precisa ter a sensibilidade de acolher essa vítima, de acalmá-la para que assim ela consiga, né, relatar o que está acontecendo, e também ele precisa saber o que de fato vai auxiliar essa vítima para poder encaminhá-la a outros órgãos, a outros serviços públicos, porque a gente precisa de toda essa atuação de rede, como prevê a própria lei Maria da Penha.
1: Há em todo o país 495 delegacias especializadas de atendimento à mulher. Em 2025, as unidades realizaram mais de 782 mil atendimentos. Além disso, foram registrados 608 mil boletins de ocorrência e mais de 300 mil inquéritos instaurados e medidas protetivas de urgência solicitadas. As vítimas de violência também podem contar com a Central de Atendimento à Mulher, o Ligue 180. A ligação é gratuita e o serviço funciona 24 horas por dia, todos os dias da semana. Os serviços também podem ser acessados pelo WhatsApp 61 99 610 0180 ou pelo e-mail central180@mulheres.gov.br. Mas atenção, se o caso for de emergência, ou seja, se a mulher estiver em risco imediato, a recomendação é acionar a Polícia Militar por meio do 190. Reportagem Luana Karen.
3: A Agência Nacional de Proteção de Dados, a ANPD, abriu um processo de fiscalização contra o Discord.
4: A medida busca apurar possíveis descumprimentos das regras de proteção previstas no Estatuto Digital da Criança e do Adolescente.
3: A fiscalização ocorre após episódio que resultou na morte de uma adolescente de 13 anos.
4: A plataforma terá que informar quais medidas adota para evitar situações de risco. Confira com Thaís de Araújo.
5: Muito popular entre os jogadores online, o Discord é uma plataforma que permite a troca de mensagens por texto, voz e vídeo. O serviço também reúne comunidades em que os usuários podem conversar e interagir em tempo real. Para investigar possíveis falhas na proteção de crianças e adolescentes dentro da plataforma, a Agência Nacional de Proteção de Dados, a ANPD, abriu um processo de fiscalização. O objetivo da agência é verificar se a plataforma está cumprindo as regras do Estatuto Digital da Criança e do Adolescente, o ECA Digital, para prevenir situações que possam colocar menores de 18 anos em contato com conteúdos que incentivem ou facilitem a automutilação e o suicídio. Também serão analisados os mecanismos usados pelo Discord para verificar a idade dos usuários e para identificar e retirar conteúdos que violem essas regras, além de comunicação de casos graves às autoridades. A plataforma terá 5 dias úteis para apresentar informações sobre as medidas adotadas para prevenir e combater violações graves contra crianças e adolescentes. Se forem encontradas irregularidades, a ANPD poderá determinar mudanças e aplicar as sanções previstas no ECA Digital. Entre elas, multa de até R$50 milhões por infração. A fiscalização da ANPD é um trabalho conjunto com a Polícia Civil e o CyberLab da Secretaria Nacional de Segurança Pública do Ministério da Justiça e Segurança Pública, que atuam para investigar um grupo criminoso suspeito de incentivo ao suicídio e à automutilação por meio do Discord, resultando na morte de um adolescente de 13 anos no último dia 22 de julho. Thaís de Araújo, para a Voz do Brasil.
3: O fenômeno El Niño já é uma realidade e está afetando o clima no Brasil.
4: Ele provoca chuvas acima da média, ventanias e ciclones no sul e sudeste do país.
3: E estiagem que pode levar à crise hídrica do norte, nordeste e centro-oeste.
4: Mais cedo, nós conversamos com o secretário nacional de Defesa Civil, Volney Wolff, sobre como a população e os municípios podem se preparar para as consequências desses eventos. Acompanhe. Secretário Volney Wolff, seja muito bem-vindo à Voz do Brasil, um prazer ter o senhor com a gente aqui. Vamos começar falando sobre os impactos do El Niño, que já estão sendo sentidos, secretário, especialmente ali no sul do país. O senhor pode fazer para a gente um relato sobre como está a situação por lá, quais têm sido os principais problemas decorrentes de eventos climáticos e quais os municípios mais afetados?
6: Sim, Mariana. Bem, começando aí do início, né? Na verdade, os efeitos do El Niño já são sentidos no Brasil inteiro, né? De sul a norte do país. O aquecimento das águas do Atlântico, que já passam de 2 graus, nos permitem inferir que nós já estamos vivendo um El Niño no grau muito forte, né? Isso quer dizer que vamos ter chuvas intensas na região sul do Brasil, possivelmente ainda na região sudeste, mas teremos também estiagem e escassez hídrica muito, muito forte na região amazônica e na região do Nordeste, que a gente já começa a sentir também. Além disso, na região Centro-Oeste, é possível que tenhamos ainda incêndios e também a região Centro-Oeste é uma região que tem escassez hídrica e tem chuvas intensas em alguns períodos, né? E ainda, principalmente ali na São Paulo, Rio, ondas de calor prometem ser bastante fortes ainda no ano de 2026. Bom, a gente viu no último mês, especificamente agora em julho, na região sul, especialmente lá no Rio Grande do Sul, chuvas intensas que duraram mais de uma semana. Aliás, elas perduraram por mais de 10 dias. E isso ocasionou elevação dos níveis dos rios, das principais vales de rios do Rio Grande do Sul, que levam água até a bacia do Guaíba, na grande Porto Alegre, né? Então, isso acabou ocasionando danos e prejuízos à população, né? Em muitos dos municípios, a população teve água em suas casas, né? Isso sempre ocasiona um grande problema à população. E agora, na última semana, né? No último final de semana, estava previsto o ciclone extratropical, né? Que é um ciclone que é formado ali na região leste do Brasil, vindo do sul do país, Uruguai, Argentina, em função daquelas massas de ar frio, que ao chegar no continente, geram chuvas intensas, mas pior que isso, né? Nesse caso, ventanias próximas de 100 km por hora e o que aconteceu ali na região metropolitana de Porto Alegre é que a velocidade dos ventos passaram de 100, chegaram a 115, 120 quilômetros, tanto na região metropolitana de Porto Alegre, como lá no sul, na região de Pelotas principalmente, né? E isso traz muitos transtornos à população das cidades.
3: Perfeito, secretário. Como o senhor citou, novos fenômenos climáticos, como tornados e ciclones, ainda são esperados, né? Como é que os municípios podem se preparar para esta situação?
6: Então, eu acho assim, é importante que a população, no primeiro momento, busque informações de órgãos oficiais. Então, a primeira coisa é buscar as informações nas defesas civis municipais, nas prefeituras, ou seja, nos órgãos oficiais, nos órgãos do governo do estado e nos órgãos oficiais do governo federal. Como uma segunda medida, é muito importante que as pessoas busquem medidas de autoproteção. Ao ter um alerta de possível chuvas intensas com ventanias, ou seja, que vai haver em potencial a possibilidade de ocorrer um desastre, que essas pessoas busquem medidas de autoproteção. É importante também, Luciano, que as prefeituras busquem, ao longo dos períodos de preparação, botar em prática os seus planos de contingência. Quando possível, e muitas delas têm feito isso, principalmente na região sul do Brasil, fazer simulados com a população. Tirar os planos de contingência da gaveta e transformar isso em simulados, onde junto com a população, os órgãos de defesa civil, civis, mas mais que isso, dos sistemas municipais, estaduais de defesa civil, fazem um simulado de como é que seria uma situação de potencial desastre em função, por exemplo, de chuvas intensas.
4: O secretário e os municípios que já foram atingidos, né, porque a gente viu aí que no Rio Grande do Sul a coisa já começou a escalar, no caso dos municípios que já foram atingidos, como é que eles devem proceder para conseguir a ajuda do governo federal?
6: A Defesa Civil Nacional, ela orienta desde a decretação da situação de emergência, a solicitação de reconhecimento federal e a elaboração de planos. No primeiro momento, ajuda humanitária, quando for o caso, de restabelecimento, quando há alguma avaria pequena na infraestrutura pública, e em último caso, a orientação sobre a construção de planos de reconstrução naqueles casos onde os danos e os prejuízos na infraestrutura pública foram de maior porte.
3: Perfeito. Secretário, a gente está falando do sul do país, como o senhor colocou, né? Questão de alagamento, chuvas, tornados, e também o senhor colocou no início, existe o outro lado, né? O agravamento da estiagem em grande parte do país, mais notadamente região centro-norte. Quais são os maiores perigos desta situação?
6: Então, nós não podemos nos esquecer que em 2023, de 23 para 24, no El Niño também muito forte, talvez tenha sido a maior estiagem, a maior crise hídrica que a gente viveu nos últimos tempos na região amazônica, né? Os grandes rios, parte deles secaram, os transportes via navegação ficaram muito prejudicados e nós tivemos que lançar mão, de algumas ações para ajudar os estados do norte. Nós temos equipes em todas as regiões do norte, em todos os estados do norte, mais o centro-oeste, reuniões de capacitação de como a gente deve se preparar para que, em havendo essa situação de crise hídrica, a gente possa trabalhar de maneira muito integrada entre os estados, os municípios e o governo federal, para que as pessoas possam ter o menos possível de impacto nessas situações.
4: Muito bem, nós conversamos com Volney Wolff, secretário nacional de Defesa Civil. Muito obrigada, secretário, pela sua entrevista. Vista aqui a Voz do Brasil.
6: Eu que te agradeço, Mariana e Luciano. Muito obrigado pela oportunidade.
3: O Ministério das Relações Exteriores prestou solidariedade à Colômbia depois do terremoto que atingiu o país na manhã desta segunda-feira.
4: O tremor de magnitude 7,4 foi o mais forte registrado no país durante a última década, segundo o Serviço Geológico Colombiano.
3: O Itamaraty acompanha os esforços de busca e de assistência às populações afetadas e manifesta disposição de colaborar com as autoridades colombianas. Até o momento não foram identificados brasileiros entre as vítimas.
4: O governo da Colômbia decretou estado de emergência. Segundo o balanço oficial, ao menos 111 pessoas morreram e 87 ficaram feridas.
3: O plantão consular permanece à disposição para prestar assistência a cidadãos brasileiros em situação de emergência.
4: O atendimento da Embaixada do Brasil em Bogotá pode ser feito por meio do telefone 57-31-0809-6169. Já o plantão consular em Brasília pode ser feito pelo telefone 61-98-260-0610.
3: Começaram as convocações da lista de espera do Fundo de Financiamento Estudantil, FIES.
4: Os inscritos nessa edição que ainda não foram pré-selecionados devem acompanhar a classificação no site do FIES até o dia 24 de setembro para não perder a vaga.
3: A diretora de Políticas de Acesso à Educação Superior do Ministério da Educação, Marina Castro, explica como garantir a vaga.
7: O candidato que for pré-selecionado por meio da lista de espera terá 3 dias úteis a contar da data da convocação para acessar a página do FIES e complementar as informações da inscrição. Na sequência, será a vez de validar a documentação exigida, primeiro na instituição de ensino e depois no banco. Os prazos de cada etapa devem ser observados rigorosamente para evitar a perda da vaga para financiamento do curso.
4: Nessa edição foram disponibilizadas 75.500 vagas, distribuídas em mais de 1.200 instituições privadas de educação superior.
3: Metade das vagas é destinada para estudantes com renda familiar per capita de até meio salário mínimo, inscritos no CadÚnico.
4: Os pré-selecionados devem acompanhar a classificação no endereço fieseleçãoaluno.mec.gov.br.
3: E estudantes que participam do processo seletivo do ProUni, o Programa Universidade para Todos, todos e foram pré-selecionados devem comprovar as informações de inscrição até sexta-feira, dia 14.
4: A documentação exigida deve ser apresentada diretamente na instituição de ensino superior.
3: Os estudantes que recebem bolsa integral do ProUni podem solicitar a bolsa permanência. Saiba como.
8: Estudantes com bolsa integral do ProUni e matriculados em cursos presenciais de turno integral podem solicitar a bolsa permanência, auxílio mensal de R$ 700, concedido pelo Ministério da Educação. O benefício é destinado ao custeio de despesas educacionais e atende alunos de cursos com duração mínima de 6 semestres e média de pelo menos 6 horas de aula por dia. Para receber a bolsa, o estudante também precisa ter conta corrente individual no Banco do Brasil ou na Caixa Econômica Federal, vinculada ao mesmo CPF cadastrado no sistema do ProUni. O auxílio não pode ser acumulado com outras bolsas públicas de mesma finalidade e pode ser suspenso caso a bolsa principal do ProUni seja interrompida ou o aluno deixe um curso integral. O pedido deve ser feito diretamente na coordenação do ProUni da instituição de ensino superior onde o estudante está matriculado. A faculdade verifica se o curso é elegível, realiza o cadastro no sistema e inclui o aluno na relação mensal de beneficiários, conforme a disponibilidade orçamentária do Ministério da Educação. Claudimário Carvalho, para a Voz do Brasil.
4: Trabalhar desde os 14 anos de forma legal, com remuneração e ainda aprender um ofício.
3: É a aprendizagem profissional, uma modalidade de contratação que combina formação teórica e experiência prática no ambiente de trabalho.
9: Criada no ano 2000, a contratação de aprendizes é voltada a adolescentes e jovens entre 14 anos completos e 24 anos incompletos. O contrato de aprendizagem é registrado em carteira de trabalho, com acesso aos direitos trabalhistas e previdenciários. Entre eles, remuneração proporcional às horas trabalhadas, nunca inferior ao salário mínimo hora, o depósito do Fundo de Garantia do Tempo de Serviço, FGTS, o 13º o salário, as férias e o vale-transporte. No entanto, o contrato de aprendizagem tem prazo determinado de até 2 anos e a jornada de trabalho possui regras específicas, de 4 a 6 horas diárias para aprendizes que ainda não concluíram o ensino médio e de até 8 horas diárias para aqueles que já concluíram o ensino médio. Para se candidatar a uma vaga de aprendizagem, o jovem deve estar regularmente matriculado e frequentando uma instituição de ensino. A contratação está vinculada à participação em curso de aprendizagem profissional em instituição habilitada, como SESC, SENAC e SENAT, por exemplo. A contratação de aprendizes é obrigatória para estabelecimentos de qualquer natureza que possuam, no mínimo, 7 empregados em funções que demandem formação profissional. Daniele Popov para a Voz do Brasil.
4: O custo dos alimentos da cesta básica registrou queda em 26 capitais brasileiras no mês de julho.
3: Foi o que mostrou a pesquisa realizada todo mês pela Conab, a Companhia Nacional de Abastecimento, e pelo DIEESE, o Departamento Intersindical de Estatísticas e Estudos Socioeconômicos.
4: Segundo a análise, na comparação entre julho e junho, as maiores quedas ocorreram em Natal, Maceió e Belo Horizonte. Apenas São Luís registrou aumento.
3: Os produtos que tiveram as principais reduções nas capitais brasileiras foram a batata, tomate, café e açúcar.
4: Ainda segundo o levantamento da Conab e do DIEESE, houve também diminuição no preço da carne em 14 capitais.
3: E essas foram as notícias do governo federal.
4: Fique agora com as notícias do Poder Judiciário e do Congresso Nacional. Boa noite.
3: Boa noite para você e até amanhã.
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12: Em seminário, o presidente do STF, do CNJ, fala sobre transparência e confiança pública.
13: Ministro Fachin participa da abertura das celebrações do bicentenário dos cursos jurídicos no Brasil.
12: STJ reconhece validade de tarifa de adiantamento a depositante prevista em contrato bancário.
13: Boa noite, eu sou Marcela Luiza.
12: E eu sou Walter Lima.
13: Presidente do STF e do CNJ, ministro Edson Fachin, abre seminário O Judiciário em Debate. Integridade, eficiência e acesso à justiça.
12: O evento é uma iniciativa do jornal Folha de São Paulo em parceria com a OAB do Estado. Carolina Chaves.
14: O ministro Edson Fachin explicou que o judiciário já avançou muito na transparência e no acesso à justiça com a ajuda da tecnologia. Mas é preciso mais para preservar a confiança nas instituições e exercício responsável da função.
15: Precisamos enfrentar com seriedade a agenda.

0: até o final deste ano.
1: Os encontros acontecem nas manhãs de segunda-feira, nos dias 10, 17 e 24 de agosto.
2: O presidente do STF e do CNJ, ministro Edson Fachin, também participou hoje do início das comemorações dos 200 anos dos cursos jurídicos no Brasil na Faculdade de Direito da Universidade de São Paulo.
3: A cerimônia abriu a programação do bicentenário dos cursos jurídicos no Brasil.
2: Na ocasião, Fachin ressaltou o papel da Faculdade de Direito de São Paulo como espaço de defesa das liberdades públicas, dos direitos humanos e da democracia.
3: Os cursos de direito no país foram criados em 11 de agosto de 1827, por decreto de Dom Pedro I.
2: A Polícia Federal deflagrou hoje uma operação para investigar possíveis irregularidades na aplicação de recursos do regime próprio de previdência social do município de Maceió, em Alagoas.
3: A ação foi autorizada pelo ministro André Mendonça, do STF. Marta Ferreira.
4: Entre os alvos está o Maceió Previdência, autarquia responsável pela análise e concessão de benefícios de pensão por morte e aposentadoria. A Polícia Federal busca esclarecer as circunstâncias do credenciamento, da cotação, da análise de risco, da governança e da tomada de decisão que antecederam os investimentos. A investigação tem como objeto duas aplicações realizadas nos anos de 2023 e 2024, que totalizaram R$ 97 milhões. Na decisão do ministro André Mendonça, ele aponta que houve possível direcionamento dos investimentos e exposição desproporcional do patrimônio previdenciário a ativos de risco elevado e liquidez reduzida.
2: É válida a tarifa de adiantamento a depositante prevista em contrato bancário.
3: Esse entendimento é do STJ. Fátima Uchoa.
5: A tarifa de adiantamento a depositante remunera o serviço prestado quando o banco adianta recursos para cobrir pagamentos que ultrapassam o saldo da conta. Em ação civil pública, o Ministério Público de São Paulo questionou a legalidade da tarifa. O juízo de primeiro grau declarou nula a cláusula contratual, proibiu novas cobranças e determinou a devolução em dobro dos valores pagos. E o Tribunal Estadual substituiu a restituição em dobro pela devolução simples. Na quarta turma do STJ, o ministro relator João Otávio de Noronha explicou que a tarifa de adiantamento a depositante não se confunde com os encargos da operação de crédito e a cobrança é permitida quando há previsão contratual clara e segue normas do Conselho Monetário Nacional e do Banco Central, como nesse caso. Assim, o colegiado deu parcial provimento ao recurso especial do banco e julgou improcedente a ação civil pública.
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2: Uma boa noite.
3: E até amanhã.
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8: Eu sou Paula Groba.
9: E eu sou Ricardo Nakaoka.
8: E estes são os destaques de hoje do Jornal do Senado, que começa agora.
9: Senado inicia semana de esforço concentrado.
8: Senadora cobra resultados e transparência no uso de verbas para o povo Yanomami.
9: Projeto proíbe que concursos da segurança pública limitem vagas para mulheres.
8: Boa noite.
9: Boa noite.
8: Mais de 2 bilhões de reais foram destinados desde 2023 à proteção do território Yanomami.
9: Mas como esses recursos estão sendo aplicados? Essa foi uma das questões debatidas pela Subcomissão Permanente dos Povos Indígenas Yanomami durante a audiência nesta segunda-feira. Repórter Rodrigo Rezende.
10: O ministro dos Povos Indígenas, Eloy Terena, destacou que os recursos conseguidos por meio dos créditos extraordinários são distribuídos para diversos ministérios e que, no caso da pasta dos povos indígenas, vários eram os desafios enfrentados na área Yanomami, porção do território brasileiro na região norte do Amazonas e de Roraima, equivalente ao tamanho de Portugal.
11: Quando nós assumimos em 2023, desenhamos ali uma estrutura para fazer frente às demandas que estavam colocadas, né? Garimpo ilegal presente na terra indígena, situação de desnutrição e uma ausência de proteção territorial.
10: A senadora Damaris

0: Alves, do Republicanos do Distrito Federal, afirmou que os recursos ainda precisam ser aumentados, mas sempre com cobrança por resultados.
1: Que em 2022, 56% das crianças estavam em estágio de desnutrição. Agora, em 26, depois das ações emergenciais, a gente cai para 46. O valor foi pouco para a gente alcançar as metas de nutrição e combate à fome.
0: Além da compra e distribuição emergencial de cestas básicas, parte dos recursos destinados ao Ministério dos Povos Indígenas foi usada para criar uma estrutura capaz de identificar a origem e o destino do ouro extraído no Brasil, especialmente o retirado do território Yanomami.
2: E em meio às divergências entre governo, oposição e judiciário, está pronto para votação no plenário do Senado o projeto que cria o Exame Nacional de Proficiência em Medicina.
3: A discussão ganhou um novo capítulo após o Tribunal Regional Federal suspender as sanções aplicadas pelo governo às faculdades que tiveram baixo desempenho no Exame Nacional de Avaliação da Formação Médica, realizada em 2025. Repórter Douglas Castilho.
4: A controvérsia principal é entre o atual ENAMED, exame realizado ao longo do curso de medicina organizado pelo MEC, e a proposta do PROFIMED, avaliação de proficiência a ser realizada pelo Conselho Federal de Medicina após a graduação em análise no Congresso. Em debate no Senado, o senador Rogério Carvalho, do PT de Sergipe, afirmou que o processo de verificação não pode se dar apenas ao fim do curso.
5: Eu defendo que tem o teste de proficiência, mas ele tem que ser a última etapa de um processo mais amplo de avaliação e que tem que gerar consequências para as escolas que garantem o ingresso.
4: Já o relator do projeto de lei do Profimed, senador doutor Irã, do PP de Roraima, reforçou que o Conselho Regulamentador da Profissão, o CFM, deve ser o responsável pela certificação.
6: Colocar o Profimed, a prova de proficiência, no Ministério da Educação, que tem sido responsável pela proliferação desenfreada de escolas médicas no nosso país, produzindo médicos com baixo conhecimento, colocando a população em alta vulnerabilidade, isso é um perigo para a sociedade.
4: Uma decisão do TRF da primeira região em 5 de agosto suspendeu as punições impostas pelo Executivo às universidades com resultados considerados ruins no ano passado, com base no ENAMED.
2: O Senado começou hoje uma semana de esforço concentrado com votações importantes. Os parlamentares terão uma agenda intensa no plenário e nas comissões, com propostas que podem impactar a indústria, o mercado de trabalho e a relação entre contribuintes e o fisco.
3: Entre os destaques está a criação de um programa de estímulo à indústria nacional de fertilizantes. Os detalhes com o repórter Pedro Pincer.
7: A pauta de votações do plenário para esta semana prevê a votação de pelo menos 10 projetos. O primeiro item que deve ser analisado é a criação do Programa de Desenvolvimento da Indústria de Fertilizantes. O objetivo é estimular investimentos na implantação, ampliação e modernização da infraestrutura voltada à produção nacional de fertilizantes e de seus insumos. Para o autor, senador Laércio Oliveira, do Progressistas de Sergipe, a iniciativa busca reduzir a dependência brasileira da importação de fertilizantes e fortalecer a segurança alimentar, a competitividade do agronegócio e a indústria.
8: O Brasil não pode apenas continuar reagindo às crises internacionais. Precisamos nos antecipar a elas. Precisamos construir autonomia. Precisamos fortalecer a nossa indústria. Precisamos garantir estabilidade para quem produz e segurança para quem consome.
7: Na quarta-feira, está prevista a votação do texto da Câmara para o projeto de lei complementar que cria descontos para contribuintes que regularizaram espontaneamente seus débitos tributários e reforça na esfera administrativa a aplicação de decisões do STF e do STJ, e também a criação de dois estatutos, o do aprendiz, que estabelece regras para a jornada de trabalho, novas hipóteses de rescisão do contrato e direitos para essa parcela de trabalhadores, e o da vítima, que reúne em um único texto direitos e garantias, hoje distribuídos em diferentes normas, para vítimas de crimes e contravenções, calamidades públicas, desastres e epidemias.
2: E após a aprovação no Senado, foi sancionada a lei que permite a destinação ao Corpo de Bombeiros de emendas parlamentares antes exclusivas da área da saúde.
3: Os recursos financiarão atendimentos de urgência feitos pelas corporações. Repórter Marcela Diniz.
9: 40% das ocorrências atendidas por bombeiros no Brasil em 2025 foram do tipo pré-hospitalar, em acidentes e outras situações de urgência. Isso equivale a mais de 1 milhão gestão de emergências. Com a Lei Complementar 234, sancionada no dia 6 de agosto, parlamentares estão autorizados a destinar recursos de emendas da área da saúde para financiar esse tipo de atendimento. Antes, as verbas recebidas pelos corpos de bombeiros estaduais e do Distrito Federal teriam de estar vinculadas à rubrica da segurança pública. O senador Wilder Moraes, do PL Goiano, um dos relatores do projeto que deu origem à lei, ressaltou que os bombeiros atuam em parceria com o Serviço de Atendimento Móvel de Urgência, o SAMU, e afastou a possibilidade de disputa pelo orçamento da saúde pública.
10: Não transfere recursos da saúde para a segurança pública, apenas permite financiar os serviços de saúde que os bombeiros já prestam gratuitamente todos os dias, salvando vidas em todo o Brasil.
9: O dinheiro das emendas não poderá ser usado pelos corpos de bombeiros para pagar salários nem para custear ações que não estejam ligadas aos atendimentos pré-hospitalares.
2: O Senado pode concluir a votação do projeto que proíbe a limitação de vagas para mulheres em concursos da área de segurança pública.
3: O texto, já aprovado pelas Comissões de Direitos Humanos e de Segurança Pública, também reserva pelo menos 20% das vagas para mulheres nas polícias civis, militares e penais, nos corpos de bombeiros e nas polícias institucionais do Judiciário e do Ministério Público. Repórter Bruno Lourenço.
11: O projeto de lei que está pronto para ser votado no plenário do Senado proíbe a limitação de vagas para mulheres em concursos da área de segurança pública. A iniciativa também reserva pelo menos 20% das vagas nos concursos públicos das polícias e bombeiros para o público feminino. A relatora na Comissão de Segurança Pública, senadora Damares Alves, do Republicanos do Distrito Federal, defende a medida.
12: O que queremos? Uma política de valorização da mulher lá na Polícia Militar, no Corpo de Bombeiro, na Polícia Civil.
11: A proposta cria ainda a Política Nacional de Valorização das Mulheres na área de segurança pública, que será condição para o repasse de verbas do Fundo Nacional do Setor, como explicou o relator na Comissão de Direitos Humanos, senador Alessandro Vieira, do MDB de Sergipe.
13: As mulheres na segurança pública são historicamente discriminadas. Isso é um fato incontestável. Uma realidade que se repete em matérias, em casos que todos nós temos em diversas oportunidades de conhecimento.
11: A nova política estabelece igualdade de oportunidades entre mulheres e homens nas carreiras da segurança pública. O fim da exclusividade ou preferência dessas atividades para homens. A rejeição de práticas, atitudes e crenças discriminatórias. E o enfrentamento do assédio e da violência contra mulheres no ambiente de trabalho.
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3: 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Com edição de Paula Groba e trabalhos técnicos de João Lira, o Jornal do Senado fica por aqui. Acompanhe agora as notícias da Câmara dos Deputados. Boa noite.
2: Boa noite e até amanhã.
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15: O plenário pode votar projeto que prioriza processo sobre crimes de racismo.
16: Câmara retira da Justiça a atribuição de julgar a entidade que atende menores.
15: Parlamentares garantem direitos para a pessoa que tem espinha bífida aberta.
16: Boa noite. Os deputados aprovaram uma proposta que busca garantir direitos a pessoas com espinha bífida aberta. A condição resulta de uma falha congênita no sistema neurológico e gera uma série de dificuldades a quem tem a malformação. A reportagem é de Paula Bittar.
17: A Comissão de Constituição e Justiça da Câmara aprovou uma proposta que classifica a espinha bífida aberta como deficiência para todos os efeitos legais. A espinha bífida é uma condição congênita em que há uma falha no fechamento do tubo neural, estrutura que dá origem ao cérebro, medula e vértebras. Essa falha pode deixar partes da medula expostas ou mal protegidas, resultando em diferentes níveis de comprometimento neurológico. O tipo mais grave e conhecido é a mielomeningocele, em que parte da medula espinhal e os nervos saem por uma abertura nas costas do bebê, formando uma bolsa visível ao nascimento e, por isso, é chamada de aberta. Essa condição pode causar paralisia nas pernas. De acordo com a proposta, pessoas diagnosticadas com espinha bífida aberta terão atendimento integral pelo Sistema Único de Saúde, sendo assegurado, no mínimo, atendimento por equipe multidisciplinar, acesso a exames complementares, assistência farmacêutica e acesso a modalidades terapêuticas reconhecidas, inclusive fisioterapia e atividade física. O atendimento integral prevê também a divulgação de informações sobre a espinha bífida aberta e as medidas preventivas e terapêuticas disponíveis. A relatora na comissão, deputada Silvia Cristina, do PP de Rondônia, destacou que o projeto garante mais segurança jurídica e facilita o acesso das pessoas aos direitos previstos na Lei Brasileira de Inclusão.
18: Apesar dos avanços na legislação brasileira, muitas pessoas com espinha bífida ainda enfrentam dificuldades para ter condição reconhecida como deficiência e, consequentemente, acessar direitos garantidos. Como relatora, o parecer favorável foi porque entendo que estamos promovendo justiça social, inclusão e dignidade. Estamos garantindo que crianças, jovens e adultos com espinha bífida tenham maior proteção legal, mais acesso às políticas públicas e melhores condições para exercer plenamente sua cidadania.
17: A proposta que classifica a espinha bífida aberta como deficiência para todos os efeitos legais já pode seguir para a análise do Senado, a menos que haja recurso para votação antes pelo plenário da Câmara. Da Rádio Câmara de Brasília, Paula Bittar.
14: Saúde.
19: Leandre, do PSD do Paraná, apresentou o projeto que assegura às pessoas em tratamento contra o câncer o direito de usar lenço, turbante ou cobertura semelhante em fotografias destinadas à emissão, renovação ou segunda via de documentos oficiais de identificação.
16: Leandro explica que a proposta condiciona o uso do acessório à plena visibilidade dos elementos do rosto necessários à identificação biométrica. A deputada ressalta que a proposta também prevê a atualização gratuita da fotografia após o fim do tratamento oncológico.
14: Educação.
19: Professora Luciene Cavalcante, do PSOL de São Paulo, cobra do Senado a aprovação de projeto que cria um piso nacional para os profissionais de apoio técnico, administrativo e operacional da educação básica. A proposta, já aprovada pela Câmara, aguarda análise desde março.
20: Isso seria hoje, em valores, um pouco mais de R$ 3.800 por 40 horas de trabalho. Infelizmente, a gente não tem ainda leis que garantam o piso e a carreira dos profissionais não docentes. Quem são esses profissionais? São os profissionais que estão nas secretarias da escola, que estão nas inspetorias, que estão na limpeza das escolas, fazendo as merendas. São todos os profissionais que são essenciais para a educação e não são docentes. A escola não é feita só de professores. A gente tem todo um outro corpo de profissionais que precisam ser valorizados e não estão sendo valorizados.
16: Professora Luciene Cavalcante afirma que o Fundo da Educação Básica, o Fundeb, oferece recursos para custear a valorização da categoria. A deputada garante que o Senado já tem assinaturas suficientes para a apreciação da proposta.
14: Trabalho.
19: Marreca Filho, do PRD do Maranhão, é autor de projeto que cria diretrizes específicas para a inclusão profissional de adultos com transtorno do espectro autista. O texto prevê qualificação acessível, adaptação dos processos seletivos e apoio para ingresso no mercado de trabalho.
16: Para Marreca Filho, a contratação isoladamente não assegura a inclusão das pessoas com autismo. Ele também propõe acompanhamento no ambiente profissional, além da orientação de gestores e de equipes para reduzir barreiras que dificultam a permanência e o desenvolvimento na carreira.
19: Doutor Francisco, do PT do Piauí, é autor de projeto que institui 7 de abril como Dia Nacional do Médico Legista. O deputado ressalta que a data faz referência à regulamentação em 1886 da função médico-policial responsável pela realização de perícias a serviço do Estado.
16: Doutor Francisco explica que o médico legista produz provas técnicas usadas na investigação de crimes e nas decisões judiciais. A proposta incentiva campanhas educativas, homenagens e eventos científicos voltados à divulgação dos avanços da medicina legal.
14: Previdência.
19: Eduardo da Fonte, do PP de Pernambuco, apresentou o projeto que cria uma política nacional de proteção às mães solo, com prioridade nos programas federais de combate à pobreza. A proposta prevê o pagamento em dobro dos benefícios de transferência de renda custeados pela União.
16: O projeto de Eduardo da Fonte também prevê atendimento prioritário à mãe solo em programas habitacionais, vagas em creches, qualificação profissional, microcrédito e assistência jurídica. Ele argumenta que a integração das medidas estabelecidas no texto amplia a autonomia das mulheres.
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14: Votação.
19: O plenário da Câmara pode votar em breve projeto que dá prioridade a inquéritos e processos sobre crime de racismo. O texto está em regime de urgência e não precisa passar pelas comissões, como explica o repórter Antônio Vital.
21: O plenário da Câmara dos Deputados pode votar projeto que dá prioridade aos processos e inquéritos relativos a crime de racismo na polícia e no judiciário. A proposta também estabelece procedimentos que os policiais devem seguir ao registrar a ocorrência. Uma das medidas determina que a autoridade policial deve registrar a ocorrência com a classificação própria de crime resultante de discriminação ou preconceito de raça, cor, etnia, religião ou procedência nacional. Dessa forma, as ocorrências não poderão mais ser classificadas como crimes diversos, o que faz com que denúncias de racismo não apareçam nas estatísticas de segurança pública, de acordo com a autora do projeto, deputada Dandara, do PT de Minas Gerais. A proposta obriga ainda o delegado a comunicar o caso imediatamente ao Ministério Público e a justificar por escrito caso opte por não classificar a ocorrência como crime racial. Além disso, dá à vítima o direito de pedir a reclassificação da ocorrência, quando houver decisão nesse sentido. Outro direito da vítima, de acordo com o texto, é ser acompanhada durante toda a fase de inquérito por um advogado ou defensor público. O projeto ganhou regime de urgência, o que permite que seja votado diretamente no plenário, sem passar pela análise das comissões permanentes da Câmara. O texto contém outras medidas que deverão ser seguidas pela polícia ao registrar e investigar crimes de racismo. Uma das diretrizes é evitar a exposição indevida, o constrangimento, a humilhação ou questionamento sobre a vida privada da vítima ou sobre a legitimidade da queixa. A polícia terá ainda que evitar interrogatórios sucessivos sobre o mesmo fato. O regime de urgência foi aprovado de maneira simbólica pelo plenário, mas foi criticado por deputados do Novo, Missão e do PL. Para o deputado Cabo Gilberto Silva, do PL da Paraíba, a legislação atual já prevê pena de prisão para o crime de racismo e o projeto aumenta a discriminação racial.
22: São projetos como esse que faz a discriminação às pessoas, senhor presidente. Ele não vai unir em nada o povo brasileiro. A legislação já existe, senhor presidente. Quem descumprir a legislação vai pagar e pagar caro, simples. Até porque racismo é crime inafiançável, senhor presidente. É só denunciar que a pessoa vai presa, sem direito à fiança, em flagrante delito. Então eu não entendo por que tanta energia para ser gasta com um projeto dessa natureza.
21: De acordo com a autora da proposta, a deputada Dandara, embora a legislação já preveja punição para o crime de racismo, existe uma lacuna em relação ao atendimento humanizado, especializado e à não revitimização de quem faz a denúncia. Segundo ela, a vítima muitas vezes está sujeita a tratamento inadequado, repetição excessiva de depoimentos e questionamentos indevidos sobre a ocorrência.
23: Orienta como que as forças de segurança devem agir para garantir o cumprimento das leis brasileiras que tipificam o racismo e a injúria como crimes inafiançáveis e imprescritíveis. Nós não queremos a revitimização. A pessoa já passa por uma violência, ela não consegue nem sequer registrar o boletim de ocorrência, não consegue dar andamento no processo no Ministério Público e isso vai acarretando uma série de violências continuadas.
21: Ainda não há data para votação no plenário da Câmara do projeto que dá prioridade aos processos e inquéritos relativos a crime de racismo na polícia e no judiciário. Da Rádio Câmara de Brasília, Antônio Vital.
14: Segurança Pública.
16: professora Marcivânia, do PCdoB do Amapá, apresentou o projeto que endurece as regras para a concessão de trabalho externo a pessoas privadas de liberdade. A proposta exige o cumprimento de parte da pena, bom comportamento e decisão judicial fundamentada.
19: O texto da professora Marcivânia também obriga o uso de tornozeleira eletrônica durante o período fora do presídio. Além disso, proíbe o benefício para condenados por crimes como feminicídio, latrocínio, crimes hediondos e participação em organização criminosa armada.
16: Daiana Santos, do PCdoB do Rio Grande do Sul, defende o projeto que destina 30% da arrecadação das BETs ao Fundo Nacional de Segurança Pública. O texto também reserva pelo menos 30% de todos os recursos do fundo para prevenir o feminicídio e enfrentar a violência contra a mulher.
19: Daiana Santos avalia que a ampliação do financiamento pode interromper o ciclo de violência antes do desfecho fatal. A deputada cita o monitoramento de agressores, as patrulhas Maria da Penha e as casas de acolhimento entre as ações possíveis.
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14: Justiça.
16: A Câmara aprovou o projeto que retira da Justiça a atribuição de julgar entidades de atendimento a crianças e adolescentes. O texto agora será analisado pelos senadores. A repórter Maria Neves tem os detalhes.
4: A Comissão de Constituição e Justiça da Câmara dos Deputados aprovou o projeto da deputada Laura Carneiro, do PSD do Rio de Janeiro, que retira do Poder Judiciário a tarefa de avaliar a qualidade do trabalho das entidades de atendimento a menores em conflito com a lei. Atualmente, o Estatuto da Criança e do Adolescente determina que essa atribuição cabe aos conselhos tutelares, ao Ministério Público e à Justiça da Infância e da Juventude. As avaliações periódicas são pré-requisito para renovar a autorização de funcionamento das instituições que atendem menores em cumprimento de medida socioeducativa. Na opinião de Laura Carneiro, uma vez que a Justiça é responsável por julgar possíveis irregularidades no funcionamento dessas entidades, o acúmulo das funções de avaliar e julgar pode comprometer a imparcialidade do processo. A deputada também argumenta que os conselhos tutelares e o Ministério Público são os órgãos em melhores condições de avaliar as instituições que atendem crianças e jovens.
5: O Ministério Público é o grande fiscal da lei, fiscal da probidade. Também é uma maneira que os conselhos tutelares que trabalham com as crianças e adolescentes podem auxiliar nessa fiscalização. É no Ministério Público e nos conselhos tutelares que você tem as equipes multidisciplinares que sabem fazer esse papel.
4: O Estatuto da Criança e do Adolescente determina que os programas de acolhimento em execução serão reavaliados pelo Conselho Municipal dos Direitos da Criança e do Adolescente, no máximo a cada 2 anos, para receber o atestado de qualidade, que com o projeto passa a ser de responsabilidade apenas dos conselhos tutelares e do Ministério Público. A instituição deve comprovar que atende todos os requisitos previstos na lei. Dentre as obrigações das entidades de acolhimento estão a oferta de atividades educativas, não separar irmãos, promover a participação da criança ou adolescente na vida da comunidade local e incluir pessoas da comunidade no processo educativo. Ainda de acordo com o Estatuto, no caso de programas de acolhimento institucional ou familiar, os avaliadores devem considerar também os índices de sucesso na reintegração ou de adaptação à família substituta. Da Rádio Câmara de Brasília, Maria Neves.
14: Economia.
19: Vander Loubé, do PT de Mato Grosso do Sul, é um dos autores do projeto que cria a figura jurídica das cooperativas solidárias. A proposta estabelece regras próprias para a constituição e o funcionamento dessas organizações voltadas à economia solidária e à inclusão social.
16: O texto também prevê incentivos para fortalecer o setor. Entre as medidas citadas por Vander Loubé estão prioridade em compras públicas, criação de um fundo de fomento e normas específicas para cooperativas de plataformas digitais e de finanças solidárias.
19: Projeto de Valdemar Oliveira, do Avante, de Pernambuco, cria o Sistema Nacional de Comunicação Preventiva e Gestão de Riscos de Regularidade Federativa. Ele explica que o objetivo é reduzir bloqueios provocados por pendências de estados, Distrito Federal e municípios.
16: De acordo com Valdemar Oliveira, os entes federados vão receber alertas antecipados para que regularizem dívidas antes de sofrerem restrições. Na visão do parlamentar, a medida busca fortalecer a gestão pública e ampliar a transparência no uso de recursos públicos.
14: Agricultura.
19: Sérgio Brito, do PSD da Bahia, quer promover a discussão sobre os impactos do fenômeno climático Super El Niño na agricultura brasileira. Segundo ele, o debate também deve abordar os reflexos no preço dos alimentos e na segurança alimentar.
16: Sérgio Brito propõe a participação de representantes do governo, de órgãos de meteorologia e de entidades do setor agropecuário. O deputado informa que o objetivo é elaborar estratégias de adaptação às mudanças climáticas e subsidiar políticas públicas para reduzir os impactos sobre a produção rural.
14: Cultura.
19: Proposta em análise na Câmara reconhece a Axé Music como expressão da cultura nacional. A autora da matéria, Lídice da Mata, do PSB da Bahia, argumenta que o gênero conquistou projeção em todo o país e se consolidou como um dos principais movimentos da música brasileira.
6: A música baiana tomou conta do Nordeste, tomou conta do Sudeste através dos seus principais compositores e cantores que executam, interpretam a chamada música baiana ou axé music. Então, na medida em que esse movimento se transformou num movimento de reconhecimento nacional na prática, é muito importante que nós possamos reconhecer.
16: Lídice da Mata lembra que o axé surgiu na Bahia a partir da mistura de ritmos como samba reggae e se expandiu por todo o país. A parlamentar acredita que o reconhecimento fortalece a cultura e o mercado musical brasileiro.
19: Termina agora o Jornal Câmara dos Deputados, produzido pela Rádio Câmara, com trabalhos técnicos de Everson Urani e apresentação de Márcio Aquilissardi e Val Monteiro. Boa noite.
16: Uma boa noite para você. Ouça agora o Minuto do TCU.
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0: Uma noite para você relaxar e ouvir boa música. Esse é o No Ritmo do Amor e você é muito bem-vindo. Segunda-feira, dia 10 de agosto, vamos começar a semana fazendo a nossa parte, acreditando que as coisas darão certo. Do jeitinho que a gente pensa, a nossa vida acontece. Bruno Mars com Anderson .Paak, Leave the Door Open, para começar e muito bem o No Ritmo do Amor.

ouviu Virgil, Toto, antes Roupa Nova, Volta Pra Mim. Um beijo para Mércia, final do telefone 1340. Obrigada pelo carinho, Mércia, e melhoras para você. O Wanderson também tá curtindo a nossa programação. Ele é fã do Tim Maia e hoje tem bons momentos na programação, Wanderson. Não saia daí. E um beijo também para a Bruna, final do telefone 0481. Uma ótima

0: 10:28.
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3: O implante cerebral aprovado na China está abrindo uma nova era no tratamento de pessoas com paralisia. O dispositivo chamado NEO capta os sinais do cérebro e, com o apoio da inteligência artificial, ajuda pacientes a recuperarem movimentos das mãos após meses de reabilitação. A tecnologia já permitiu que um homem tetraplégico voltasse a escrever o próprio nome 6 anos após um acidente. Especialistas destacam que o desafio agora é garantir que esse tipo de inovação seja seguro, acessível e respeite a privacidade e os direitos dos pacientes.
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2: Você sabia que nem sempre o melhor profissional é o mais técnico? Às vezes, o melhor profissional é aquele que é mais humano, que se preocupa com o próximo, que sempre procura ajudar o colega de trabalho. Pense nisso. Eu começo com Carole King. It's too late.

Música que eu gosto bastante, O Amor Vem Pra Cada Um, com Zizi Posse. Um beijo para o Marcelo, final do telefone 0499. Ana, sou motorista e hoje estou trabalhando até essa hora. Adoro te ouvir, mas normalmente já estou em casa com a minha esposa Fabiana. Bom descanso para vocês, Marcelo. Logo, logo você chega, se Deus quiser. Um beijo para a Jéssica também. Ela está curtindo a nossa programação ao lado do maridão Jorge. Obrigada pela companhia de vocês.

encerrando a sequência Pitch na sua estante. Depois do intervalo, eu volto nesta segunda para te fazer companhia. Você nunca está sozinho, não esqueça.

0: 10h57.
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0: De volta no seu ritmo, no ritmo do amor. E aqui você pode pedir a sua música e mandar um beijo pra quem você gosta. O nosso WhatsApp é o 3499-136-2203. Eu te espero sempre lá no meu Insta, no Sou Ana Paula Barros. Lá você também pode mandar um beijo pra quem você gosta. Ícone da música mundial, Tina Turner. To People.

O som do Terry Swims, Bad Dreams. Antes, Ana Vitória com Vitor Clay e Pupila. Um beijo para a Thalita. Ela participa no 3499-136-2203. Ela gostaria de ouvir a Mariah Carey. Já salvei aqui o seu pedido, Thalita. Um beijo também para o José Fernandes. O Rafael Silva está curtindo a gente. Sou feirante e adoro o seu programa, Ana. Muito obrigada, Rafael, pela sua participação. Bom trabalho amanhã.

0: 11:27.
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3: O governo dos Estados Unidos anunciou novas restrições à importação de polissilício, matéria-prima essencial para a fabricação de chips eletrônicos e painéis solares. A medida assinada pelo presidente Donald Trump estabelece a tarifa de 15% e preços mínimos para produtos importados, com o objetivo de proteger a indústria americana da concorrência chinesa. As novas regras passam a valer em 4 de dezembro e também prevêem incentivos para empresas que investirem na produção de polissilício dentro dos Estados Unidos. A matéria é fundamental para a indústria de semicondutores, incluindo chips de inteligência artificial, além da fabricação de células e painéis de energia solar.
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0: Se você gosta de boa música, você está no lugar certo. Esse é o No Ritmo do Amor. E a gente preparou o programa com muito carinho para você relaxar e pensar nas coisas boas da vida. E o mesmo princípio vale. Quando você está no lugar certo na sua vida, o seu brilho, ele é diferente. Escolha bem as suas amizades, hein? E para começar a próxima sequência, tem Debbie Boone, You Light Up My Life.

aqui na programação Bibir Sinaire com Maná. E aqui no meu Insta, um beijo para o Adriano Gomes, um beijo também para a Jussara Camargo e o Raimundo tá curtindo a gente. Muito obrigada pelo carinho de vocês. Uma ótima noite.

Hora de encerrar a sequência, e dessa vez com a Cássia Eller, por enquanto. Antes Nickelback, Far Away. Eu volto já já, depois do nosso intervalo. Eu conto com você.

0: 11:54.
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0: Excelente noite pra você. Obrigada pela sua companhia nesta segunda, nessa madrugada. A semana está começando e temos muitas oportunidades para recomeçar, se for necessário. Por isso, não desista. Continue firme e forte. Esse é o Brian Ferry. Slave to Love. Escravo do amor.

Christopher Cross, Arthur's Theme. Antes, lembranças com a Kátia. Quem pediu essa música pra gente foi a Tânia, final do telefone 7784. Obrigada pelo carinho, Tânia. Um beijão pra você. Um beijo também para a Cíntia, final do telefone 1390. E o Marlon tá curtindo a nossa programação. Ele gostaria de ouvir a Vanessa Camargo. E hoje, Marlon, já está programada a música O Amor Não Deixa.

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1: O WhatsApp vai deixar de funcionar em celulares com versões antigas do Android a partir de 8 de setembro. A partir dessa data, o aplicativo será compatível apenas para aparelhos que rodam com Android 6.0 ou versões mais recentes. Quem ainda utiliza os sistemas Android 5.0 ou 5.1 precisará atualizar o celular, caso haja essa possibilidade, ou transferir a conta para um aparelho mais novo. A medida faz parte da política da Meta para garantir mais segurança, correções de falhas e o funcionamento dos novos recursos do aplicativo.
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4: É claro que é muito bom ser reconhecido pelo nosso potencial, pelo nosso talento, pelo nosso trabalho, aquilo que a gente executa. Agora, para mim, é muito melhor ser reconhecida por uma pessoa gentil, carinhosa e atenciosa. E você, o que você prefere? Me conta. Destiny's Child, Emotion. Aqui, no ritmo do amor.

Hilman Lee, Hilman. O Elias participa no 3499-136-2203 e ele escreveu: Aninha, não sei se é porque sou pai de família, mas prefiro ser reconhecido como um bom trabalhador. Muito obrigada pela sua colaboração, Elias. Um beijão pra você. Sinceridade é tudo. Eu gosto disso. Um beijo também para a Roseli, ela participa. Aninha, eu quero ser reconhecida como uma excelente mãe e uma boa avó. Tenho 67 anos. Obrigada, Rô, pela sua participação também. Um beijo para você.

Jermaine Jackson para encerrar a sequência com Do What You Do. Eu volto depois do intervalo com a voz marcante e inesquecível de Whitney Houston, Greatest Love of All.

0: 6:55.
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0: De volta com uma programação especial para sua madrugada. Esse é o No Ritmo do Amor e aqui você é muito bem-vindo. Aliás, pode até participar. 3499-136-2203. Mande um beijo para quem você gosta.

Passando por aqui, Marilyn Gulia, Torn. Antes, James Morrison, You Give Me Something. Música boa, toca no ritmo do amor, né? Solange, um beijo pra você. Obrigada pela companhia. E um beijo também para o Rogério, xará do nosso programador, hein? Só que esse é o Rogério Santos. Obrigada pela participação e bom trabalho, Rogério. Ele é porteiro, tá curtindo a gente.

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1: A passagem de uma frente fria associada a um ciclone extratropical deve provocar rajadas de ventos de até 110 km por hora nesta sexta-feira, principalmente no litoral de São Paulo e no sul do Rio de Janeiro. O maior risco é de queda de árvores, interrupção no fornecimento de energia e danos a estruturas mais frágeis. O mar também fica agitado, com ondas elevadas na costa do sul e do sudeste ao longo do fim de semana. No sul do país, a frente fria ainda provoca chuva forte, trovoadas e quedas acentuadas das temperaturas. Já no centro-oeste, no interior do Brasil, o tempo segue quente e seco, com baixa umidade do ar e aumento do risco de queimadas.
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5: Para participar do No Ritmo do Amor, você pode participar no WhatsApp no 3499-136-2203 e lá no meu Insta, no Sou Ana Paula Barros. Uma ótima noite para você. Spicy Girls.

O som do Elton John, Sacrifice. E um beijo para o Noé, final do telefone 4492. O Edir Clay também está curtindo a gente. Sou entregador, Ana, sempre na escuta. Bom trabalho para você, Edir Clay. E um beijo também. Oh!

0: E para encerrar no ritmo do amor dessa noite, Bengals, Eternal Flame. Antes, para matar a saudade do RPM, a cruz e a espada. Muito obrigada pela sua companhia, pela sua participação no WhatsApp, lá no meu Insta. Foi uma delícia passar 4 horas com você. E a gente se encontra aqui na rádio todas as noites, de segunda a segunda. Beijo da Ruiva. Fica bem. Até amanhã.
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0: 1:57.
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0: Uma terça-feira à noite muito especial pra você. E agora, a nossa madrugada ficará muito melhor. Começa o Sonâmbulos e eu continuo te fazendo companhia. Lembrando que você pode participar e deixar o seu pedido musical para o nosso programador Rogério. 3499-136-2203 é o nosso WhatsApp. Seja bem-vindo. Sonâmbulos. Uma ótima madrugada pra você e pra começar o Sonâmbulos tem essa, Luan Santana.

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1: Vai só o básico, viu?

0: Tem alguém aí? Tá acordado, né? Sonâmbulos.
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0: você tem vontade de participar dos programas aqui da rádio, salva aí no seu celular o nosso WhatsApp, 3499-136-2203. Hora do intervalo comercial, mas eu volto bem rápido. Me espera.
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3: 2h25.
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5: Um ano após o início do tarifaço dos Estados Unidos, as exportações brasileiras para o mercado americano passaram por mudanças importantes. Levantamento com base em dados do Ministério do Desenvolvimento mostra que alguns estados conseguiram ampliar as vendas aos Estados Unidos, enquanto outros perderam espaço no mercado norte-americano. A diferença reflete os impactos das tarifas sobre produtos específicos e a reorganização das exportações brasileiras ao longo do último ano. O balanço compara o primeiro semestre de 2025, antes das medidas, com o mesmo período de 2026, já sob os efeitos do tarifaço.
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0: Tô de volta pra te fazer companhia nessa madrugada.
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0: É a vez do Zé Neto e Cristiano.

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1: 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Nem

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1: Tchau, Deus, boa noite.

0: Marcando presença no Sonâmbulos, Cleiton e Romário. Se você ligou o seu rádio agora, esse é o Sonâmbulos. A gente preparou uma programação diferenciada para sua madrugada. Aproveite.
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3: 2:55.
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0: De volta com Sonâmbulos e você sempre muito bem-vindo. Hora de ouvir a dupla

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0: marcando presença no Sonâmbulos, Henrique Juliano. Que bom que você tá aí do outro lado, curtindo o Sonâmbulos junto comigo. Hora do intervalo comercial. Eu não demoro, não saia daí.
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3: 3h24.
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4: O presidente dos Estados Unidos, Donald Trump, assinou dois decretos para tentar restringir o chamado turismo de nascimento, prática em que estrangeiras viajam ao país para dar à luz e garantir a cidadania americana aos filhos. As novas regras prevêem punições como deportação, revogação de vistos e até proibição permanente de entrada nos Estados Unidos para quem participar desses esquemas. Os decretos valerão apenas para nascimentos futuros e não afetam brasileiros que já tiveram filhos em território americano. Especialistas, no entanto, avaliam que as medidas podem ser contestadas na justiça, já que a Constituição dos Estados Unidos garante a cidadania a toda pessoa nascida no país, com raras exceções.
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0: De volta com Sonâmbulos e você é muito bem-vindo.
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0: Hora de ouvir Jorge Mateus.

0: Ei, tio. Dorme não. Sonâmbulos está no ar.
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1: Marcando presença no Sonâmbulos, Gustavo Mioto. Hora do intervalo comercial, mas eu volto bem rápido. Me espera.
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4: 3:55.
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8: A sua madrugada tem nome, Sonâmbulos. Agora, Natanzinho.
10: Isso é mais um sucesso? Natanzinho.

0: taça com sobra, viu, Pedro?
1: Sobrando.
0: Mais nota 7, passa tranquilo de ano.
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0: Marcando presença no Sonâmbulos, Diego e Vitor Hugo. Uma pausa nas músicas para o nosso intervalo. E eu prometo não demorar.
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3: 4:24.
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4: A JBS anunciou uma parceria estratégica com o Fundo Soberano da Indonésia para acelerar sua expansão na Ásia e na Oceania. O acordo pode movimentar até 5 bilhões de dólares, cerca de 27 bilhões de reais, destinados a aquisições e novos investimentos em países como Indonésia, Austrália e Nova Zelândia. Pelo negócio, o Fundo Indonésio vai comprar 25% das operações da JBS na Austrália e na Nova Zelândia por 2 bilhões e meio de dólares. As empresas também pretendem lançar uma oferta pública de ações no futuro, mas a operação ainda depende de aprovações dos órgãos reguladores.
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0: Se você chegou agora, esse é o Sonâmbulos e aqui você é muito bem-vindo. Uma programação feita para nossa madrugada.
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0: A dupla Matheus e Cauã.

0: uma parte da noite e a madrugada juntinhos, ouvindo boa música. E é bom lembrar que você pode participar no WhatsApp no 3499-136-2203. O Sonâmbulos volta na madrugada. Beijo da Ruiva. Fica bem.
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0: 4,57.
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tem o pé no barro, aqui é pura saudade. O resgate da música sertaneja. Eu sou o Luciano Leão, bom demais estar aqui contigo. Hoje, terça-feira, dia 11 de agosto, dia do garçom. Sabia que hoje é o dia dele, o garçom? Pense num profissional prestativo, que vive na correria, tudo para te atender da melhor forma. Um abraço a você, garçom, viu? Você, garçonete, muito obrigado mesmo. Olha, vai ter coisa boa demais. Hoje nós vamos relembrar uma de Munhoz e Mariano. Vamos também com Guilherme e Santiago. Ó, gente, vai começar bem demais. Haja saudade, viu? É Leandro e Leonardo.

Vai cantando com a gente, vai viajando, vai relembrando as histórias. É por isso que tem o Pé no Barro, gente. O resgate da música e das histórias que você viveu. Ó, daqui a pouquinho, Marlon e Maicon, Gustavo Lima, uma antiga dele. É só ficar aí. Pé no

0: 5h28.
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3: A Espanha ameaçou adotar medidas de retaliação contra viajantes vindos da Itália, caso o governo italiano não suspenda, até este domingo, os controles impostos a quem chega da Espanha. A restrição foi adotada após a entrada em massa de imigrantes em Ceuta. Segundo Madrid, fere o acordo de Schengen, que garante a livre circulação entre os países da União Europeia. Os dois governos também divergem sobre a política migratória, enquanto a Itália defende os centros de deportação fora da União Europeia. A Espanha rejeita a proposta. A União Europeia afirmou que nenhum dos migrantes que entraram em Ceuta chegou à Europa continental e atribui a crise à ação de redes de tráfico humano e campanhas de desinformação.
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0: Vamos continuando com você, com Milionário e Zé Rico, é pura saudade, aqui no Pé no Barro.

Teodoro e Sampaio, pinga em mim. Mais pinguinha pra você? Vai continuar pingando música boa aqui, ó. João Paulo e Daniel.

sequência que foi essa primeira hora, hein? Produção do céu, vocês capricham mesmo, né? Eu fico viajando aqui, relembrando as histórias. O ouvinte é a mesma coisa, né? Cada música é uma viagem diferente. Você trata de ficar aí que nós vai continuar viajando daqui a pouquinho.

0: 5h56. 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
0: Ah, eu quero continuar por aqui com você por mais uma hora. É o pé no barro. Isso, entrando na segunda hora. Imagine o que vem por aqui, viu? Eu sou o Luciano Leão e tô com você com muito prazer. Eu e você com o um pezinho no barro ali, ó. Relembrando os tempinhos do brejo. É, relembrando as clássicas do sertanejo. Vamos abrir essa hora aqui, mas antes a gente vai dar uma pensada. É aquela frase que sempre traz uma meditação pra você, um pensamento, uma reflexão. A frase pé no barro, ela manda o seguinte recado hoje. Olha, o segredo da sua força, ele está no tamanho da sua vontade. Como é que tá a vontade aí? Quanto maior a vontade, maior a força, hein? Não desanima, não. Vamos com o Henrique e Juliano.

0: tomando com força, viu? É assim que eu vou.
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mas isso aqui é uma delícia, gente. É um encontro que eu diria com os amigos, né? É, todo mundo que tá aí com a gente vai formando um vínculo, vai criando uma amizade, mesmo que à distância. E todo mundo viaja junto aqui, viaja ao passado. Vai ter daqui a pouco o Cleiton e Camargo, Marcos e Belucci. É só ficar com a gente.

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0: Mais um modão pra você. Agora tem Hugo Pena e Gabriel.

Jads e Jadson, relembrou aí o jeito carinhoso? Cantou, dançou junto? Mais uma agora. Ah, essa aqui é sofrência. Essa é pra judiar. Produção do céu, vamos judiar. Mato Grosso e Matias.

botamos o pé no barro, mas foi uma delícia, viu? Gente, muito, muito obrigado. Pode ficar por aqui que eu garanto pra você, aqui tem a melhor programação todos os dias. Só o pé no barro que volta amanhã, tá bom? Beijão e valeu! Oh!

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16: Olá, um ótimo dia para você. Está no ar mais uma super edição do Fique por Dentro. Eu sou Cido Gameiro, vou te fazendo companhia por aqui e a gente começa falando do quê? Da previsão do tempo para esse 11 de agosto. Bora! A terça-feira terá frio e mudanças no tempo no Centro-Sul. No Rio Grande do Sul, Cruz Alta está sob alerta para tempestades, com chuva, vento forte e possibilidade de granizo. Em Santa Catarina e no Paraná, o amanhecer será frio. No Sudeste, Junqueirópolis e Belo Horizonte terão tempo firme. Ponta Porã começa o dia com temperaturas mais baixas, enquanto Brasília segue seca. No Nordeste, Feira de Santana e Boquim podem ter chuva rápida e passageira. E você vai ouvir também: Anvisa derruba proibições sobre venda de medicamentos em plataformas digitais. El Niño pode ser um dos mais intensos das últimas décadas. Essas e outras notícias você ouve a partir de agora e começamos com Gustavo Lima e Luiz Fonzi.

0: 76, no horário de Brasília.
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0: A Anvisa revogou medidas que proibiam a comercialização, distribuição ou propaganda de medicamentos por plataformas digitais. A decisão atinge empresas como iFood, Rappi, Mercado Livre e Americanas. A mudança ocorre após uma nova lei autorizar farmácias e drogarias regularizadas a contratar plataformas de comércio eletrônico para a logística e entrega de medicamentos. Apesar da revogação das proibições, a Anvisa ainda precisa publicar uma regulamentação específica para que as novas regras sejam aplicadas integralmente.
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2: Fique por dentro. 7:10, horário de Brasília.

0: mundo pra Diego Arnaldo, vai.
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2: É o Fique por Dentro dessa terça-feira. Bora pro mundo esportivo.
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2: Hendrick começou a nova temporada com status de camisa 9 do Real Madrid. O clube espanhol divulgou a numeração oficial para 2026-2027 e entregou para o brasileiro a tradicional camisa do centroavante, após o retorno do empréstimo de Lyon da França. Mesmo com a nova numeração, o futuro do atacante ainda é incerto. A imprensa espanhola revela que Hendrick recebeu propostas para um novo empréstimo e busca um clube onde possa ser titular e disputar competições europeias. Roma e Aston Villa aparecem como os principais interessados. O Real Madrid também vê com bons olhos uma nova sessão temporária, já que a concorrência do atacante é grande, com nomes como Mbappé e o recém-contratado Carlos Pi. A decisão sobre o futuro do brasileiro deve ser definida nas próximas semanas. Por aqui, Cido Gamelo, e a qualquer momento tem futebol internacional no Torcida Brasil.
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2: Continuamos por aqui com mais música.
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0: No Fique Por Dentro, uma pausa breve para o intervalo comercial. Daqui a pouquinho tem muito mais.
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4: 7:18.

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0: Continuamos agora com Jorge Mateus, Sol nos Olhos, aqui na programação.

0: 7h25 no horário de Brasília.
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0: O atual El Niño pode estar entre os mais intensos das últimas décadas e provocar eventos climáticos extremos na América Latina. Segundo o Centro de Previsões Climáticas dos Estados Unidos, há 81% de probabilidade de o fenômeno atingir intensidade muito forte entre outubro e dezembro. No Brasil, a expectativa é de mais chuva e temporais no sul, enquanto norte e nordeste podem enfrentar secas mais severas. Sudeste e centro-oeste devem ter calor acima do normal e baixa umidade. Países como Peru, Colômbia e México já anunciaram medidas preventivas para enfrentar os possíveis impactos.
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0: 7:28, horário de Brasília.
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0: O Ministério da Saúde inclui no SUS um novo exame para rastreamento do câncer colorretal. O teste imunoquímico fecal, conhecido como FIT, será destinado a homens e mulheres sem sintomas, entre 50 e 75 anos, e deverá ser realizado a cada 2 anos. O exame detecta pequenas quantidades de sangue oculto nas fezes, que pode indicar pólipos, lesões pré-cancerígenas ou câncer. Segundo o Ministério da Saúde, a medida poderá ampliar o acesso à prevenção e a detecção precoce para mais de 40 milhões de brasileiros.
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1: O chanceler Mauro Vieira afirmou que a Argentina precisa interromper imediatamente os ataques ao governo brasileiro para que a relação entre os dois países volte à normalidade. Em entrevista ao jornal argentino Clarim, Vieira disse que o vínculo bilateral está deteriorado e que as embaixadas passaram a ser comandadas por encarregados de negócios, um nível abaixo do embaixador. A crise se agravou após o presidente Javier Milei fazer novas ofensas ao presidente Lula e ao Supremo Tribunal Federal. Apesar do desgaste, o chanceler reforçou que a Argentina continua sendo um parceiro estratégico do Brasil e que a retomada da normalidade depende, segundo ele, do fim das agressões.
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0: você está ouvindo, fique por dentro. A gente vai para um intervalo rapidinho e daqui a pouquinho tem muito mais para você. Segura aí que eu já volto.
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3: 7h41.
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0: E o Fique por Dentro continua com Guilherme Benuto, Sujeito Homem.

0: 7:48 no horário de Brasília.
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0: O Japão voltou a discutir sua política nuclear em meio às homenagens pelos 81 anos dos bombardeios de Hiroshima e Nagasaki. Desde 1967, o país segue três princípios: não possuir, não produzir e não permitir a entrada de armas nucleares em seu território. Agora, o governo da primeira-ministra Sanae Takaichi avalia uma revisão mais ampla da estratégia de defesa diante do aumento das tensões com a China e Coreia do Norte. A possibilidade de flexibilizar parte dessas regras preocupa sobreviventes dos ataques atômicos e grupos pacifistas, que defendem a manutenção da política antinuclear do país.
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0: 7:51, horário de Brasília.
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0: E o mundo esportivo está no ar novamente através do Torcida Brasil.
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0: O Santos pode ter uma mudança de postura em relação a Neymar. Após a derrota para o Atlético Paranaense no último domingo, o técnico Cuca revelou que vai conversar com o camisa 10 para evitar novas suspensões por cartões amarelos. Nessa temporada, Neymar já recebeu 9 cartões amarelos em apenas 19 jogos. Número superior a todo ano passado, quando foi advertido 8 vezes em 28 partidas. Por causa dos acúmulos de cartões, o craque já desfalcou o Santos em 2 rodadas do Campeonato Brasileiro. Além disso, Neymar também está pendurado na Copa do Brasil e pode desfalcar o Peixe nas quartas de final. Mesmo assim, o camisa 10 segue como um dos principais destaques da equipe, com 8 gols e 5 assistências na temporada. Por aqui, Cido Gameiro, e a qualquer momento, mais notícias do esporte no Torcida Brasil.
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0: Continuamos aqui. Tem mais música pra você.
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0: essa foi a nossa derradeira. Muito obrigado pelo carinho, pela sintonia. Uma ótima terça-feira para você. E amanhã, no mesmo horário, nos falamos por aqui. Um abraço.
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4: 8 horas.

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0: Olá, meu caro ouvinte, que alegria falar com você através desse momento Despertai para o Amor. Eu desejo graça e paz, que nós possamos acolher o amor de Deus que nos consola. Eu gostaria de falar sobre algumas luzes para compreender o sofrimento. Por que nós sofremos? O que eu fiz para merecer isto? A questão do sofrimento sempre foi uma questão importante para a filosofia, para a teologia. Não é fácil dar respostas. Um filósofo chamado Leibniz colocou a questão: se Deus é todo-poderoso, por que nós sofremos? Se Ele pode tudo, por que não evita o sofrimento? Um poeta alemão, Georg Büchner, via no sofrimento a maior prova contra a existência de Deus. Hoje, muitos teólogos nem querem responder sobre a questão do sofrimento. Santo Agostinho diz: a beleza da ordem mundial brilha precisamente nos opostos, mesmo quando o mal se encontra neles e precisa estar a serviço do bem. O sofrimento e o mal são, para Agostinho, o pano de fundo escuro sobre o qual brilha ainda mais claramente a luz do amor de Deus. Um teólogo alemão, falando sobre o sofrimento, ele diz que a onipotência de Deus não significa que Deus possa criar algo extravagante. Da mesma forma, não criaria o ser humano livre e coibiria o sofrimento. Se Deus quer a liberdade criacional, então necessariamente está vinculada a ela a possibilidade do sofrimento. Ou seja, este teólogo está dizendo o seguinte: Deus criou o mundo finito e livre. Quando nós pensamos em algo finito, sempre vai haver sofrimento. Não significa que Deus está permitindo ou que Deus queira o sofrimento. O mundo mesmo é assim. Ou seja, quando nós pensamos que Deus poderia evitar o sofrimento, nós estamos associando ideias. É o mesmo que associar círculo quadrado. Existe um círculo quadrado? Não, não existe. É uma associação de ideias. Eu estou associando a ideia de círculo com a ideia de quadrado. A partir da minha cabeça, na linguagem, dá. Mas na realidade isso não existe. Por isso, pensar que Deus poderia evitar todo o sofrimento é o mesmo que dizer círculo quadrado. Um outro grande teólogo chamado Kahaner fala o seguinte: a incompreensibilidade do sofrimento é uma parte da incompreensibilidade de Deus. E aceitar a incompreensibilidade do sofrimento é, para ele, a maneira concreta de aceitarmos o próprio Deus e de deixá-lo ser como é. Esse teólogo está dizendo: o sofrimento nós não o compreendemos de todo. Como nós não compreendemos de todo Deus? O que se sabe é que Deus está conosco o tempo todo, na alegria e no sofrimento. Quando nós estamos sofrendo, Deus está sofrendo conosco e carregando conosco o sofrimento. Isso deve ser um consolo. Não dá para pensar que no sofrimento Deus nos abandonou, ou mesmo nos perguntarmos por que eu, aludindo que Deus teria me escolhido para me dar sofrimento. Não. Que nós possamos hoje meditar sobre esse tema, mas ao mesmo tempo encontrar sempre no amor de Deus o consolo que nos acalma. Mais mensagens através do nosso site padrezequiel.com.br. Um forte abraço, Deus te abençoe e te guarde, em nome do Pai, do Filho e do Espírito Santo. Amém.
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4: 8 e 6.
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24: Salve, salve, galera. Muito bom dia. 8 horas com 10 minutos. Manhã de terça-feira, dia 11 de agosto. Um grande abraço para você que nos ouve, Ampere, você da região. Obrigado pela audiência, pelo carinho, pela companhia. A partir de agora, muita música boa, informação na medida certa para você, ouvinte, aonde quer que você esteja curtindo a gente nesta manhã de terça-feira. Para você, de Ampere, para você da região sudoeste, muito obrigado pela audiência, pelo carinho, pela companhia. O nosso Bom Dia Interativa tem esporte às 8h30, tem o quadro Bem Viver às 8h45 da manhã, com aquele destaque super especial aqui para a sua vida. A partir das 9 horas eu recebo a companhia da Kel Dias e do Cido, que vão contar para a gente as previsões do horóscopo. E a partir das 9h30 da manhã também tem Interativa News com o Departamento de Jornalismo da 91.7. Para você que está aí curtindo a gente, a primeiríssima de hoje, Jota Quest, acende o farol. O farol é a primeira nesta manhã legal aqui na Interativa, dia 11 de agosto. Uma boa manhã para você. Música.

Rodini, o som de Dua Lipa para você na Supermanhã 91.7, 8 horas com 18 minutos. Uma boa manhã para você, obrigado pela audiência, onde quer que você esteja com a gente nesta Supermanhã. E para hoje, terça-feira, né, o assunto principal que continua em todos os noticiários, né, é sobre o ciclone, é o principal assunto no Brasil, que vem se destacando aí, principalmente pelo Rio Grande do Sul, né? Lá no Rio Grande do Sul, com este tempo como está aqui em Ampere hoje, lá um pouco pior, há registros aí de temperaturas próximas a zero lá no estado do Rio Grande do Sul, frio atingindo aí, né, milhares de consumidores aí sendo atingidos por falta de energia, né, com todo o temporal, a tempestade que passou por lá também, os tornados que têm assolado também Rio Grande do Sul, né, e depois desta chuva aí, dos ventos fortes que aconteceram por lá, né, o frio é o outro problema que agora o Rio Grande do Sul vem enfrentando aí com temperaturas aí próximas de zero em algumas regiões lá do Rio Grande do Sul nesta terça-feira, e possamos aí mais uma vez estender as mãos também aí para o estado do Rio Grande do Sul. Aqui no Paraná tivemos aí Piraí do Sul, né, nos Campos Gerais, com ventos estimados em 200 km por hora, tem vídeos, né, rodando aí todas as plataformas de forma de noticiário, aí você acompanhou também aquele tornado, né, e assusta, né, todo mundo, né, a chuva, inclusive, vai perdendo força até quinta-feira, mas a tendência é que nesta terça-feira ainda tenha chuva aí pelo nosso estado do Paraná. Daqui a pouquinho a gente traz mais informação para você aqui na Supermanhã 91.7. 8 horas com 20 minutos. Daqui a pouquinho tem esporte também aqui na programação Interativa FM. Agora é hora de Lagoon. 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
4: Sempre interagindo com você, 8h26. Bom dia, Ampere Região. Para você com a gente, onde quer que esteja, no Daí do Rádio e também no digital. Que o seu dia seja excelente. Aqui na Interativa é hora de Capitão Inicial. Como você sente?

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2: Legal, o som de Bruno Mars pra gente, fechando por aqui o bloco. Legal demais. Aqui na Interativa a gente faz uma pausa, porque agora a hora de informação é a hora de informação esportiva para você na programação Interativa FM.
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2: A gente destaca para você a terça-feira de Libertadores da América. A bola vai rolar hoje, 19 horas, para Fluminense e Independiente Rivadavia. Tolima recebe o Independiente Del Valle às 21h30, neste mesmo horário. Tem o Estudiantes enfrentando a Universidade Católica. Pela Sul-Americana, dois jogos movimentam a rodada hoje. Boca Juniors e Recoleta, jogo das 19 horas. 21h30 tem Bolívar e São Paulo. Destaque para você dos jogos de ontem. O Brasileirão da Série B trouxe a vitória do Goiás sobre o Londrina. O Londrina vai se complicando e muito aí, né, na Série B do Campeonato Brasileiro. Né, o Londrina tem tudo aí para ir para a Série C nesta temporada. E a Série C trouxe ontem duas partidas, com o Anápolis vencendo o Guarani por 2-1, com um jogador expulso de cada lado. E tivemos ainda o Paysandu fazendo 2-1 no Confiança. Jogos de ontem aí da Série C do Campeonato Brasileiro. Série B, Série C, Série D, os campeonatos aí com muita emoção também, com os times que vão ter acesso e os que serão rebaixados, né? Por enquanto, na Série B, uma partida hoje, o Avaí e o CRB. Vamos fechar a 21ª rodada da Série B, que tem nas duas primeiras colocações Criciúma e Juventude. Criciúma tem 40, Juventude tem 38. Operário, time paranaense que por muito tempo andou ali na primeira, entre as primeiras colocações, agora é o quarto colocado com 35. E aí continua naquela luta aí para tentar subir, né, para Série A do Brasileirão. Operário, o problema é que o Operário perdeu as duas últimas partidas aí, né, no campeonato, inclusive uma em casa aí para o São Bernardo. Aí o São Bernardo estava lá mais na segunda página aí, né, da competição, né, mais olhando para baixo aí para a zona de rebaixamento do que para cima, e acabou vencendo aí o Operário. Falando em rebaixamento e ponta de baixo da tabela da Série B, neste momento sendo rebaixados Londrina, Avaí, América Mineiro e Ponte Preta. O Ceará, que andou por lá durante uma temporada, agora é o 16º colocado, mas já abre 5 pontos do Londrina, que é o 17º colocado, tem 20 pontos, os mesmos 20, tem o Avaí, 18º. Clubes aí que já vão ficando a 5 pontos do 16º colocado, que seria o primeiro, né, fora da zona de rebaixamento, que é o Ceará. A gente destaca para você estas informações do mundo esportivo. 10h30, tem mais informações para você. O Vanderlei Silva traz, inclusive, sorteio da Copa do Brasil, com quartas de final chegando aí pela frente, e os destaques aqui na programação da Interativa FM. 8h36, um forte abraço e até lá.
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4: Música e informação na medida certa pra você. 8h40 em Ampere, 16 graus. Na Interativa é hora de Pit Serpente.

0: Kings of Leon aqui na Interativa com You Somebody pra gente, bom demais. Um grande abraço pra você que nos ouve aqui em Ampere, você da região curtindo a programação 91. 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Eu volto em instantes com você e mais música boa aqui na Programação 91 e, claro, informação sempre na medida certa.
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4: O isolamento social foi a justificativa perfeita para muita gente abandonar de vez o treino. Mas saiba que a atividade física melhora as capacidades de força, resistência e flexibilidade do corpo. Aí vão algumas dicas do bem viver para você voltar a malhar. O primeiro passo é definir uma meta para motivar a conseguir os resultados. Treinar com um amigo ajuda e muito. Exercitar em dupla ou grupo é sempre mais motivante e divertido. Aproveite que está em boa companhia e crie uma competição saudável. A disputa eleva o nível emocional. Sabia disso? Invista em um personal trainer. Se você não tiver companhia, treinar com um profissional da área potencializa os resultados e eleva a motivação e a autoestima.
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0: 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Bom dia, Pere Região. 8 horas com 56 minutos. Esse é o nosso Bom Dia Interativo nesta terça-feira. Você tem um excelente dia, tá bom? Muito obrigado pelo carinho, pela companhia, onde quer que você esteja curtindo a gente aqui na programação 91.7. Agradeço demais a sua companhia por aqui. Aqui na Interativa é hora de música sertaneja. Tem Zezé e Luciano naquela versão super bacana aqui na Interativa, de Irmão da Lua, Amigo da Estrela. Simbora!

0: Lady Gaga aqui na programação 91 com o Luca Pound pra gente curtir boa música na Super Manhã da 91.7. Ampere 16 graus, a gente faz uma pausa, vira a hora por aqui com você, ouvinte, e retorna com bom astral de que é o dia aquecido na Super Manhã 91.
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0: ZYX 940, essa é a Interativa FM, este é o Bom Dia Interativa. Sou Pablo Neto com você até às 10 da manhã, nesta super terça. 9 horas com 7 minutos, Ampere 16 graus. Um bom dia pra você.
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0: A segunda hora do nosso programa traz a companhia de que é o dia aquecido com o Bom Astral.
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9: Astral está no ar e as previsões para hoje, Kel.
10: Vamos lá, Cido, começando com quem é de Áries, né? Olha, Áries, o dia começa abastecido de boas vibes e tudo deve fluir do jeitinho que você espera. Os astros dão um baita impulso para os seus objetivos e garantem que você pode estabelecer parcerias vantajosas, inclusive para o seu bolso, tá? O número é o 32 e a cor é o branco.
9: Touro, o dia começa com indicações de muito trabalho, mas também de recompensas. Os astros prometem o dia perfeito para batalhar por suas metas e ambições. Glórias e vitórias estão a caminho. Número 48, cor magenta.
10: Agora você, Gêmeos, atenção, você começa o dia com sorte. Os astros trazem grandes promessas para sua vida pessoal e profissional. Notícias positivas devem chegar para fortalecer e renovar as suas esperanças. O número é o 52 e a cor é o verde.
9: Câncer, a lua revela que você vai começar o dia com suas principais qualidades de plantão. Use e abuse de seus talentos e habilidades para destacar em suas atividades e subir no conceito dos chefes. Número 14, cor violeta.
10: E daqui a pouco a gente volta com mais previsões para o seu horóscopo aqui no Bom Astral. Para quem é leão, virgem, libra e escorpião.
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0: Legal, valeu, obrigado, Kel Dias. Valeu, Cido. 9:08. A segunda hora começa com o Rapa, Pescador de Ilusões. Depois tem Dangerous. Pra Ivonete que tá com a gente. Valeu, bom dia.

0: Dangerous, aqui na programação 91 com o Rock 7, indicação da Ivonete com a gente. Valeu, Ivonete. Obrigado pela audiência, pelo carinho, pela companhia nesta manhã legal de dia 11 de agosto. Obrigado pela audiência, carinho e companhia, onde quer que você esteja com a gente aqui na super manhã do nosso Bom Dia Interativo. Agosto que traz muitas cores, né? Agosto azul, quando a gente fala aí da saúde e cuidados do homem, né? Muitas doenças podem ser evitadas e tratadas com mais facilidade, né? Quando descobertas no início, portanto, não deixe aí de cuidar da sua saúde neste mês de agosto, faça os seus exames, previna-se, é agosto azul, trazendo aí todo o cuidado aí para o homem, atenção com a sua saúde. A gente destaca também para você que está aí na audiência com a gente, está curtindo a programação, temos também o agosto branco e verde claro, que alertam aí para o diagnóstico de câncer. Tá bom? Mês de agosto tem essas campanhas nessas cores também, que é o branco e verde claro. O branco alerta aí sobre o câncer de pulmão, terceiro tipo de neoplasia mais incidente entre os homens e o quarto entre as mulheres no Brasil. O agosto também traz o mês de conscientização sobre os linfomas, no grupo de cânceres que tem origem no sistema linfático e parte fundamental, né, do sistema imunológico, responsável aí pela nossa defesa, pela defesa do nosso organismo. Conhecido também aqui neste mês de agosto pela cor verde claro, é a campanha busca ampliar o conhecimento aí de você que está nos ouvindo sobre os sinais da doença e reforçar a importância, né, do diagnóstico precoce, que pode fazer toda a diferença aí no sucesso do tratamento também. Tá bom? Informação importante para você que está aí curtindo a nossa programação. 9:18 aqui na Interativa, é hora de trazermos mais uma vez, que é o dia exercido, e um pouquinho mais do Bom Astral aqui na Interativa FM, as previsões do horóscopo.
1: 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E tem mais previsões pra hoje, né, Kel?
2: Vamos lá, Cido, que chegou a vez de Leão. Olha, Leãozinho, os astros elevam suas chances de progresso e sucesso. Versatilidade, inteligência e liderança serão seus trunfos e ótimos acordos podem ser feitos. Hoje você vai se dar bem com todo tipo de gente e saberá persuadir até os mais resistentes com a sua esperteza.
1: Opa!
2: Número 50, cor preto.
1: Virgem, o dia começa redondinho e os astros dão a maior força para os seus interesses financeiros. Sua sorte e sua garra para batalhar pelo din-din estará elevada. A hora de encher o cofrinho é agora. Número 32, cor amarelo.
2: Agora você, Libra. Olha, Librinha, os astros dão sinal verde para você mostrar os seus talentos criativos e garantem que há chances concretas de alcançar grandes conquistas. Vai com fé e confiança, porque o sucesso está mais perto e o din-din será a cereja do bolo. O número é o 57, a cor é o roxo.
1: Escorpião, um clima de cooperação e tranquilidade vai embalar o convívio com os parentes e eles darão todo o apoio que você precisar. Foque no sucesso que ele vem. Hoje não vai faltar inspiração nem capacidade de concentração para render no serviço. Número 40, cor verde.
2: E daqui a pouco a gente volta com as últimas previsões para o seu horóscopo aqui no Bom Astral. Para quem é Sagitário, Capricórnio, Aquário e Peixes.
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0: Valeu, Cido. Valeu, Kiel Dias. Até daqui a pouquinho, 9:20.
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0: Coldplay aqui na programação 91, Viva La Vida, o som que fecha pra gente este bloco de sucessos na programação 91, na sequência Interativa News e a informação na programação 91.
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7: Mais de 1.400 municípios brasileiros participaram das exportações do agronegócio em julho. Juntas, as vendas externas do setor movimentaram US$16,340 milhões, crescimento de 5,4% em relação ao mesmo mês do ano passado. Os dados são da Confederação Nacional de Municípios, a CNM, com base em informações do Ministério do Desenvolvimento, Indústria, Comércio e Serviços. O principal destaque municipal foi o município de Três Lagoas, em Mato Grosso do Sul, que exportou cerca de US$256 milhões, impulsionado principalmente pela celulose. Entre os estados, Mato Grosso do Sul liderou, com US$2,960 milhões em exportações. Ao todo, 77 municípios sul-mato-grossenses venderam produtos do agro para o exterior. A soja continuou como o principal produto do agronegócio brasileiro no mercado internacional. Foram US$5,870 milhões exportados em julho, com participação de 153 municípios. O valor representa 36% de todas as vendas externas do agro no período. Na sequência, aparecerão a carne bovina in natura e a celulose. A China permaneceu como o principal destino dos produtos do agro brasileiro. O país asiático recebeu produtos de 257 municípios brasileiros. No acumulado de 2026, as exportações do agronegócio somam mais de US$103 bilhões. O saldo positivo da balança comercial do setor chega a US$91,680 milhões. Reportagem Juline Pogorzelski.
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0: Love, aqui na programação 91, 9:36, uma boa manhã para você. 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
1: Valeu, Mariano. Obrigado pela participação com a gente. 9h38.
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3: Fita Mijeca, Mato Grosso e Matias.

0: do Mijeca, Mato Grosso e Matias, Igrejinha Azul no som Interativa.
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0: 9h42.
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0: 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Voltamos, 9h45. Como é bom ter você com a gente aqui na programação 91.7. Muito obrigado pela audiência, pelo carinho, pela companhia, onde quer que você esteja com a gente, curtindo a programação. Te desejo uma ótima terça-feira, dia 11 de agosto, tá bom? Como é bom ter você com a gente por aqui. Muito obrigado pela companhia. Tá afim do seu som? Vem pra cá, 469-9935-6377. Quero mandar um salve por aqui pra Maria, que deixou recado pra gente. Tá pedindo o som aqui na 91, chamado Ignora, na programação 91.7. Som de Felipe Rodrigo. Valeu, obrigado pela audiência, Maria. Ajeita o som aí, porque o som tá chegando pra você, tá bom? Aumenta o volume, 9h46.

0: Skank na Interativa, do mesmo jeito. 9:53. Muito obrigado pela audiência, pelo carinho, pela companhia. Informação importante pra você. Ontem não fiz o programa por aqui. Eu quero deixar aqui registrado, né? Os parabéns aqui, porque o Ampere alcançou a maior nota da sua história no IDEP, chegando a 7,3. Legal demais, parabéns. E saindo aqui de Ampere, a gente continua girando aqui pelo sudoeste do Paraná, trazendo informação super importante para você que está aí curtindo a nossa programação 91. A gente vai lá para Realeza, uma informação aí que a gente destaca e que merece espaço aqui também na programação, é que a Polícia Civil realizou a incineração de mais de 500 quilos de maconha apreendidos em diferentes ações. O procedimento aconteceu lá em Realeza na segunda-feira, dia 10, ontem. Portanto, este destaque para você também, tá bom? Então, de Ampere para Realeza, e a gente vai para o intervalo agora. Já, já estamos de volta para você com a última de hoje aqui do nosso Bom Dia Interativa.
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0: Muito bem, aqui o nível alto. É bom demais ter você com a gente por aqui. Muito obrigado pela audiência. Com boa música e informação na medida certa para você, nosso ouvinte, que merece e muito, tá bom? Muito obrigado aí pela audiência, pelo carinho, pela companhia. Nós estamos chegando ao final do nosso Bom Dia Interativa. Não sem antes lembrar aqui você aí que está curtindo a programação 91, que começou ontem, segunda-feira, o prazo, né, para a declaração do ITR 2026. Alô, produtor rural, precisa declarar o Imposto sobre a Propriedade Territorial, ITR, referente ao exercício 2026 junto à Receita Federal, tá bom? Já começando aí nesta segunda-feira, dia 10, e o prazo vai até 30 de setembro, tá bom? Na 91, a gente vai com Cidade Negra, Cidade Partida, último som de hoje. Valeu, gente. Beijo no coração, paz e saúde. Aproveito aqui para deixar um salve para minha amiga Daya. Tudo de bom para você, Daya. Obrigado aí pela audiência, tá bom? 17 graus em Ampere na sequência. Vanderlei Silva e o Manhã Total até o meio-dia.

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13: Olá, muito bom dia, Ampere, bom dia a toda a região. Chegando por aqui o nosso Manhã Total. Mais um campeão de audiência para você aqui na melhor rádio interativa FM 91,7. Manhã chuvosa, fria de terça-feira, 11 de agosto de 2026. Aquele abraço para você em casa, no carro, na sintonia, aí no seu trabalho, onde quer que você esteja. Muito obrigado pelo carinho da audiência, da companhia em sintonia. Eu sou Vanderlei Silva, a partir de agora trazendo muita música, muito sucesso, informação, previsão do tempo e, claro, as notícias do esporte para você. 10h06, bom dia, primeirona, com Murilo Ruf, CEP Novo.

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1: E muita gente leva um susto ao estacionar e encontrar uma poça d'água embaixo do carro. A primeira reação é aquela, vem logo a ideia de vazamento. Mas na maioria das vezes é exatamente o contrário. É sinal de que o ar-condicionado está funcionando normalmente. É que quando o sistema resfria o ar, ele também retira a umidade do ambiente. E essa água se condensa no evaporador e é eliminada por um dreno para baixo do veículo. Sendo assim, observe a cor e o cheiro do líquido. Se for apenas uma água limpa, sem odor, fique de boa. Agora, se o líquido for colorido ou tiver um cheiro forte, aí sim é hora de procurar uma oficina.
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13: Beleza, Interativa agora, 10 horas e 22 minutos. Bom dia, bom dia. Você ligadinho na sintonia da melhor. Ótima manhã de terça-feira. 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Bora que bora, chegando mais sucesso por aqui, agora tem Zezé e Luciano, Muda de Vida. Música.

0: Wesley Safadão.
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3: Muito bem, Interativa, agora 10 horas e 32 minutos, chegando por aqui mais uma edição do Esporte 91. Olha, atenção para a Copa do Brasil, hoje tem sorteio das quartas de final a partir das 11 da manhã, daqui a pouquinho. Aí na sede da CBF, no Rio de Janeiro, 8 clubes seguem na briga pelo título. Atlético Mineiro, Cruzeiro, Grêmio Internacional, Palmeiras, Santos, Vasco e Vitória. O sorteio não terá nenhuma restrição. Qualquer time pode enfrentar qualquer outro. Ou seja, podemos ter clássicos como Atlético Mineiro e Cruzeiro, Grenal ou Palmeiras e Santos. O sorteio também define os mandos de campo e o caminho até a grande final. A transmissão será aí pela GTV, Sport TV e GE. As quartas estão previstas

0: 31 Independiente Rivadavia, às 21h30. O Estudiantes enfrenta a Universidade Católica. Aí, duelo entre Tolima e Independiente Del Valle foi adiado. Sul-Americana, Boca Juniors enfrenta o Recoleta às 19h. E às 21h30 tem Bolívar e São Paulo. Pela Série B, às 19h30, Avaí e CRB. É, bola rolando, sorteio e muita emoção, hein?
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8: Bora que bora, Interativa agora são 10 horas e 38 minutos, 10h38. Bom dia você ligadinho na sintonia da melhor, onde quer que você esteja aí. Como é que tá lá em Caiobá? E seu Jami tá lá curtindo a 91. Pela internet, tá frio e chovendo aí? É, aqui tá quase igual, né? Tá quase igual. 19 graus, mas tá um friozinho. Parece que a sensação térmica tá menor, né? Valeu aí, seu Jamiro. Vamos mandar aqui, ó, do Vandeco, o menor dos peões.

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9: Bora que bora, Interativa agora 10 horas e 53 minutos. Bora lá, seguindo em frente com o nosso Manhã Total. Mais música, mais sucesso pra você. Fechando a primeira horinha, Zezé e Luciano, Pra Mudar a Minha Vida.

0: Beleza, espaçosa demais, Felipe Araújo, fechando por aqui a primeira linha de músicas do nosso nosso Manhã Total, manhã de terça-feira. Aquele abraço pra você na sintonia da 91, intervalinho, já volto.
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0: Vamos nessa, Interativa agora, 11 horas e 9 minutos, 11:09. Bom dia, você ligadinho na sintonia da 91, abrindo por aqui mais uma horinha de músicas, trazendo mais sucesso para você. Daqui a pouco vou trazer a previsão do tempo completinha, aí para saber se houver alterações. Hoje tinha previsão de chuvinha, como dissemos ontem, a chuvinha veio, a chuvinha boazinha até, né, devagar, aí, tranquilinha, mas daqui a pouco a gente dá uma atualizada aí em toda a previsão do tempo para a semana toda. Chegando o Eduardo Costa, abrindo a segunda horinha. Imagina eu.

0: Eles, a Jota Quest, Projota, um dia para não esquecer. Fechando por aqui mais um bloco de sucessos do nosso Manhã Total.
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4: Oi, gente, eu sou a Aninha e hoje quero compartilhar com você uma receita de churros de banana com doce de leite. Que delícia! Vamos precisar de 6 bananas prata, uma xícara de chá de doce de leite cremoso, farinha de trigo e de rosca para empanar, 3 ovos batidos, óleo para fritar e açúcar e canela em pó para polvilhar. Com uma faca, retire as pontas das bananas e corte-as em 3 partes, no sentido vertical, em pedaços de aproximadamente 5 centímetros cada. Com uma faca de retirar miolo, retire o miolo de cada pedaço de banana com cuidado. Preencha o miolo retirado com o doce de leite. Coloque em uma forma e leve ao congelador por 2 horas. Depois, passe pela farinha de trigo, pelos ovos batidos e empane em farinha de rosca. Frite em óleo bem quente, aos poucos, até dourar. Escorra sobre papel toalha. Polvilhe com açúcar e canela misturados e depois é só se deliciar. Enjoy!
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0: Bora lá, Interativa, agora 11 horas e 24 minutos. Bora que bora, abrindo por aqui mais um bloco de músicas, mais sucesso. Vamos lá, atendendo a indicação por aqui, tem homenagem. Olá, bom dia. Ó, quero fazer um pedido aí para o aniversariante do dia. Quem é o aniversariante do dia? O João Bertolini, que trabalha ali no Luquini Contabilidade. Manda aí para ele a música para relembrar o passado da época da Paraty Bordeaux. Aí a música Reggae do Maneiro, do Raimundos. Vamos mandar. Essa Paraty Bordeauxzinha era relíquia, hein? Aí é de 1984. Meu velho tinha uma dessa aí. Era show de bola. Parecia até um golzinho quadrado GTI. 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

0: Feliz, tá aí, Bruno Marrone, cadê seu namorado, moça? Fechando por aqui mais um bloco de sucessos interativa, 11 horas 36 minutos.
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3: Já está valendo o prazo para que os produtores rurais declarem o imposto sobre a propriedade territorial rural referente ao exercício de 2026 junto à Receita Federal. A ação é obrigatória para todas as pessoas físicas e jurídicas que sejam proprietárias, titulares do domínio útil ou possuidoras de imóvel rural, com exceção para quem é imune ou isento. O prazo segue até 30 de setembro. Quem não apresentar a declaração pode ser multado, ficar com pendência junto à Receita, ter o acesso a crédito rural limitado ou ficar impedido de comercializar o imóvel. Diferente dos anos anteriores, este ano a declaração deve ser feita pelo portal de serviços do site da Receita Federal na área de imóveis. Apenas pessoas físicas com imóvel rural de até 100 hectares também podem declarar pelo programa ITR 2026, como fizeram no ano passado, que deve ser baixado pelo site da Receita. Em caso de dúvida, o produtor pode buscar o seu sindicato rural para orientação. As informações são da assessoria da FAEP.
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Manel, sim, interativo, 11 horas e 41 minutos. Agora sim, dá uma olhadinha aqui na previsão do tempo. Olha, hoje tá marcando um pouquinho a chuva, hein? Ontem tava marcando mais. Aí hoje já caiu aqui, né? Tem previsão ainda de um solzinho para esta terça-feira. A previsão era de 2 milímetros, a máxima fica em 22, mínima aí de 15 graus. Amanhã, quarta-feira, sem previsão de chuva, apenas tempo parcialmente nublado, sol entre nuvens, máxima 26, mínima 16. Quinta-feira tem também tempo parcialmente nublado, porém com chuva parcialmente, né? Tempo parcialmente nublado, chuva de 13 a 15 milímetros, máxima 22, mínima 17 graus. Na sexta-feira, aí uma chuvinha boa, somente chuva, o sol ainda de folga na sexta-feira. E a chuvinha vem fazer o trabalho serviço do final de semana, 21 de máxima, mínima de 16 graus. Sabadão, parcialmente nublado, com pancadas de chuva. Aí a previsão de 12 a 15 milímetros, máxima 24, mínima 16. E domingão, tempo quente previsto para domingão, hein? Domingão aí, máxima de 30 graus, mínima 19, sol entre nuvens. Beleza, previsão do tempo para você. Bora lá, chegando mais sucesso, Ana Castela.

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10: Beleza, e o nosso Manhã Total desta terça-feira vai ficando por aqui. Obrigado pelo carinho da audiência, companhia e sintonia. A partir das 16 horas, eu volto com a Arrastão da 91. Bom almoço, fica com Deus e até lá. Tchau, tchau.

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6: Meio-dia e três.
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0: Meio-dia 16.
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2: Meio-dia e 47.
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6: Bora lá, gente, amiga, bora lá, moçada, começando mais uma edição do nosso programa Interatividade, por aqui na sua 91.7, hein? É mais uma tarde se iniciando, hoje é terça-feira, dia 11 do mês de agosto, isso aí, interessou no seu radinho, coisa boa demais, hein? Te convido desde já a você nos acompanhar até as 4 horas da tarde, trazendo pra você boa música, boa informação pra você, nosso ouvinte, o melhor aí das músicas que estão rolando nesse Brasil afora, e claro, as informações. Hein? Sempre informação boa, curiosidade também muito interessante para você curtir e não, né, não deixar sua tarde chata, monótona, sempre com a Interativa aqui te ajudando e, claro, te animando. Hein? Espero que essa tarde venha a ser abençoada. Hoje um climinha, né, mais frio, também um chovendo um pouquinho, tá gostoso demais. E, claro, faço companhia para você até as 4, mas o que também mexe aqui na nossa programação é aquele bate e volta, você pode participar com a gente no 46999356377. Isso mesmo, hein? Você pode mandar seu like pra gente e participar da nossa programação, que fica muito mais legal, né? Você participando com a gente por aqui, claro, eu te atendendo com muito amor, com muito carinho. Aquela música, quem sabe, tá na sua cabeça e não sai de jeito nenhum, beleza? Eu já começo com, dando aqui a abertura ao nosso programa, muito animado, muito alegre, Fernando e Sorocaba, hein? Terapinga, vem com a gente, vem com a Interativa.

0: Antônio Gabriel, hein? Com Bruno Barreto, desandeiro aqui na nossa programação. A gente também curtiu Fernando Sorocaba, Terapinga. E, claro, saindo pra você, nosso ouvinte, aqui na nossa programação musical, beleza? A gente tá começando o nosso programa muito animado, muito alegre, hein? Nessa terça-feira maravilhosa, hoje, dia 11 de agosto, hein? Eu trago já pra você o nosso Drops do Pet, trazendo pra você, nosso ouvinte, informação, né? Sobre o mundo animal.
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3: Drops do Pet chegando com uma curiosidade que é pura fofura. Seu gato já ficou movimentando as patinhas sobre o cobertor, almofada ou até no seu colo, como se estivesse sovando uma massa? Esse comportamento é conhecido como amassar pãozinho e tem origem nos primeiros dias de vida. Quando ainda são filhotes, os gatinhos fazem esse movimento para estimular a saída do leite durante a amamentação, mesmo depois de adultos, muitos continuam repetindo esse gesto nos momentos em que se sentem extremamente confortáveis e seguros. Se o seu gato faz isso perto de você, pode ficar feliz. É um dos maiores sinais de que ele associa a sua presença à tranquilidade e bem-estar.
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0: Drops do Pet, saindo pra você, nosso ouvinte, oferecimento da Vet Clean. Eu vou pro intervalo, já volto, 1h16, na sequência tem mais sucesso pra você com Post Malone.
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0: Olha, a gente é de volta. 1h17, Post Malone, Circle, chegando pra você.

Bruno Marrone saindo pra você, o Beijo de Varanda, em 1 hora e 23 minutos aqui na nossa programação musical. Ótima tarde pra você, nosso ouvinte. A gente continua, hein? Tá chegando pra você o Gustavo Lima à noite aqui na nossa programação musical. Logo, logo tem o nosso Interativa News chegando pra trazer informação pra você, nosso ouvinte, beleza? Gustavo Lima chegando aqui na nossa programação.

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1: É o Gustavão Lima aqui na nossa programação musical, hein? À noite, a gente também curtiu Bruno Marrone, Beijo de Varanda e, claro, Post Malone, a música Circles, saindo pra você, nosso ouvinte. E você curtindo sua tarde muito mais alegre, muito mais interativa com a 91.7. Isso aí, hein? Manda seu zap pra cá no 46999-356377. Manda seu alô, seu boa tarde pra gente, que eu te aguardo por aqui, beleza? Tá chegando pra você informação. Sempre, é claro, a gente tentando deixar você, nosso ouvinte, super bem informado aqui na nossa programação. Tá chegando por aqui o nosso Interativa News.
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3: A Polícia Militar do 21º BPM recebeu informação sigilosa na noite passada de que uma passageira de um ônibus coletivo que faz linha de Foz do Iguaçu a Joinville estaria transportando produtos ilícitos. A equipe realizou a abordagem do coletivo na rodoviária municipal de Francisco Beltrão e, durante vistoria no compartimento de carga, localizou uma mala com dezenas de produtos eletrônicos vindos do Paraguai, como celulares, computador portátil, relógios e aparelhos de TV, sem legalização aduaneira. A passageira, proprietária da mercadoria, uma mulher de 30 anos, foi identificada, qualificada e liberada. A mercadoria, avaliada em mais de R$ 125 mil, foi apreendida e encaminhada para a Receita Federal. Informações, PP News.
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1: Isso aí, esse foi o nosso Interativa News, saindo para você, nosso ouvinte, sempre informação de qualidade, hein? Eu vou pro intervalo e já volto. Na sequência tem Katy Perry, Migos, Bon Appetit chegando para você.
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6: Quente, Perry, amigos, bom apetite. Chegando pra você, 1h30. Ótima tarde.

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1h36, Hugo Guilherme, Maiara Maraíza, o meu coração está em suas mãos. A gente continua nossa programação, tá chegando por aqui o Eduardo Costa, hein? A música Solidão na nossa programação musical. Logo, logo falo pra você dos jogos que rolam hoje pra você acompanhar e, claro, não perder de jeito nenhum, né? Tá porra.

Eduardo Costa, tem a música Solidão saindo pra você. A gente também curtiu Hugo Guilherme e Maiara Maraíza, O Meu Coração em Suas Mãos, e também Katy Perry, Migos, Bon Appetit, saindo pra você aqui na nossa programação.

0: Informação musical, hein? Bora conferir nos jogos que rolam hoje para você acompanhar e não perder de jeito nenhum, né? Hoje teremos Libertadores, isso aí, 7 horas da noite, teremos aí Fluminense e Independência Rivadavia, também se enfrentando às 9h30 aí, dois jogos, em Tolima, Independência Del Valle, também Estudiantes e Universidade Católica se enfrentando aí pela Libertadores. Já na Copa Sul-Americana, às 7 horas da noite, teremos Boca Juniors e Recoleta, e às 9h30, Bolívar e São Paulo se enfrentando pela Copa Sul-Americana. Brasileirão Série B, a bola também rola no dia de hoje, teremos às 7 horas e 30 minutos, Avaí e CRB se enfrentando, hein? Também teremos aí alguns jogos internacionais, né? Temos aí a Champions League rolando, alguns times mais pequenos se enfrentando, né? Aliás, vale a pena você acompanhar, né? O jogo às 4 da tarde. Lyon e Sparta Praga se enfrentando aí pela Champions League. Deixa eu ver o que mais, Temos também aí alguns jogos da Copa das Ligas, como, por exemplo, né, o futebol que rola aí na América do Norte, incluindo aí O México, aliás, tem times mais fortes, né, que nos Estados Unidos e o Canadá, mas aí alguns jogos também rolando, né, para você acompanhar e não perder nenhum jogo que rola no dia de hoje. Vale ressalvar, né, a importância aí que tem a Libertadores e também a Copa Sul-Americana, a bola rolando no dia de hoje, né. O Ampere volta, aliás, jogar, né, no sabadão, dia 15, no ginásio Praça dos Arcos, enfrentando o Manuel Ribas, daí válido, né, essa partida pela 12ª rodada aí da Série Ouro do futsal paranaense masculino deste ano de 2026. O Ampere, né, que está aí na sua 11ª posição, estando aí, né, revertendo a tabela, estando na 4ª posição, né, na 11ª posição. Aí os outros times estão um pouquinho abaixo, né, como por exemplo a vitória, né, que o Ampere venceu do Paraná Clube, né. O Paraná Clube está abaixo aí do... O Paraná Clube está bem abaixo, né, do Ampere Futsal, e com seus 7 pontos, rapaz do céu, hein? Então aí o Ampere, se vencer essa próxima rodada, né, do Manuel Ribas, pode, né, se o Chopinzinho empatar ou perder, pode estar passando aí o Chopinzinho também, talvez, né, o Itaipulândia, e subindo aí no ranking, o que é ótimo, né, pro nosso time da cidade de Ampere. Basta somente a vitória, hein, válido pela 12ª rodada. A bola rola às 8 da noite no ginásio Praça dos Arcos, neste sábado, dia 15, aí, Ampere e Manuel Ribas, e vale a pena você torcer, né? É um ponto muito importante, e com essa torcida faz a diferença, né? Embala ali o time, ajuda a se motivar mais, e quem sabe consegue vitória, né? E avança nessa tabela, saindo aí um pouco da zona de rebaixamento, beleza? Coisa boa demais, esses são os recados, tanto os jogos que rolam hoje, né? Futebol nacional, internacional, né? Rolando a bola, Libertadores, Copa Sul-Americana, Série B, também no futsal, no final de semana, a gente trazendo pra você aqui na nossa programação musical, né? Outra coisa super importante, super legal, né? O Pinhal de São Bento abriu inscrições, né, pra escolinha de futsal, né? O Departamento Municipal de Esportes, em parceria com a Administração Municipal de Pinhal de São Bento, está com as inscrições abertas pra escolinha de futsal, né? Um novo projeto voltado ao atendimento de crianças e adolescentes do município. A iniciativa contempla meninos e meninas com idades entre 5 e também 17 anos e tem como objetivo incentivar a prática esportiva, né? Aliando desenvolvimento técnico no futsal à formação pessoal dos participantes. As inscrições podem ser realizadas até o dia 25 de agosto, diretamente no Departamento Municipal de Esportes de Pinhal de São Bento. Mais informações, você também pode ser aí, mandar aquele zap, né, ou ligar no telefone 46984144666, né, vale a pena aí, quem sabe você tem o seu filho na cidade de Pinhal de São Bento, né, e deseja inscrever ele, vale a pena, sem sombra de dúvida, né, tanto pela prática de esportes, a formação aí num time e desenvolvimento pessoal, né, vale a pena você se inscrever, sem sombra de dúvidas aí, nesse super projeto, um projeto interessante que tá acontecendo lá na cidade de Pinhal de São Bento. Beleza, gente? Eu vou pro intervalo e já volto, logo eu tô de volta, na sequência tem Mumuzinho pra você.
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0: Olha, a gente volta, 1h49, Mumuzinho, a música playlist chegando pra você.

Gustavo Lima, que mal te fiz eu, hein? 1h55, tá chegando pra você Ariana Grande, The Weeknd, Love Me Harder. Na sequência, tenho pra você o nosso Hoje na História, falando sobre pra você, né? Sobre os fatos interessantes que aconteceram no dia 11 de agosto, hein? Ariana Grande, The Weeknd chegando por aqui. Não.

0: Ariana Grande, The Weeknd, Love Me Harder. Aqui no nosso programa Som Musical, hein? A gente também curtiu o Gustavo Lima e Mumuzinho na nossa programação. Bora falando pra você dos fatos interessantes, então, que aconteceram no dia 11 de agosto. Como, por exemplo, no ano de 1877, o astrônomo Asaph Hall observava pela primeira vez Deimos, uma das duas pequenas luas de Marte, né? Poucos dias depois, ele também descobriu, né? Phobos, ela que foi uma descoberta importante aí para astronomia e aumentou o conhecimento sobre o planeta vermelho, né? São as duas pequenas luas aí de Marte. Já no ano de 1929, nascia Fernando Sabino, um dos grandes nomes da literatura brasileira. O autor de obras como O Encontro Marcado ficou conhecido aí por seu estilo leve, cotidiano também cheio de humor. Também no ano de 1952, nascia Paulo Leminski, um poeta, escritor e tradutor paranaense. O seu jeito irreverente de brincar com palavras fez dele uma figura muito marcante aí na nossa literatura. Também no ano de 65, os Beatles estavam aí no seu auge, a famosa, né, Beatlemania, e davam sequência ao projeto do filme Help. Já no ano de 1981, a IBM apresentava o IBM PC, um dos computadores, né, mais importantes da história da informática. O lançamento aí ajudou a popularizar os computadores pessoais nos escritórios e posteriormente também aí nas casas. E no ano de 99, um eclipse solar é observado, né, em partes da Europa e também do Oriente Médio. Olha só que interessante, num dia como hoje, hein? Na nossa programação a gente trazendo essa informação para você, nosso ouvinte, não perder de jeito nenhum, né? Você sabia dessa? Eu acho que não, hein? Muito obrigado pela sua audiência, então, você nos acompanhando deste modo, dessa maneira, a gente encerra por aqui nossa primeira hora de sucessos e na sequência a gente está de volta para mais uma hora de musicaças na nossa programação musical.
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6: Olha a gente de volta, mais uma hora de sucesso chegando pra você. 12:05, Maiara e Maraíza com Leonardo, hein? Rumo ao Goiânia aqui na nossa programação.

0: Maiara e Maraíza com Leonardo saindo por aqui rumo a Goiânia em 2 horas 8 minutos aqui na nossa programação. Você também participa com a gente em 46999356377, hein? Manda seu alô aqui pra gente. Tá chegando agora Fernando em Sorocaba, o cara da rádio. Bora curtir.
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0: Green Day sendo pra você, Boulevard of Broken Dreams, aqui na nossa programação. A gente também curtiu Fernando Sorocaba e, claro, Maiara Maraíza com Leonardo rumo a Goiânia, hein? Agora, 2 horas e 15 minutos, a gente continua a nossa programação. Tá chegando pra você o nosso Casa e Design.
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2: Uma das maiores tendências da decoração é misturar estilos. Aquela mesa moderna pode conviver muito bem com uma cadeira antiga. Um espelho vintage fica lindo ao lado de uma iluminação contemporânea. O segredo está no equilíbrio. Escolha uma peça que seja protagonista e deixe as outras complementarem a composição. Isso evita que o ambiente pareça uma mistura sem identidade. Essa combinação traz personalidade e faz a casa fugir daquela sensação de que tudo saiu do mesmo catálogo. Casa bonita é casa com história.
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0: Isso aí, esse foi o nosso Casa e Design saindo pra você. Vou pro intervalo e já volto na sequência do Luan Santana e Ana Castela.
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0: Olha a gente de volta, 2:18, hein? Luan Santana e Ana Castela, Deja Vu chegando pra você.
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João Neto, Frederico e Jorge Matheus, te amo e nada mais. Em 2 horas e 25 minutos, logo eu falo pra você sobre as datas comemorativas que rolam no nosso dia de hoje, hein? Chegando pra você, sucesso aí no Bruno Marrone, Bijuteria, aqui na nossa programação musical, hein? Se conhece essa? Bora curtir agora aqui na nossa programação.

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1: Bruno Marrone saindo pra você. A gente também curtiu o nosso bloco musical. Olha só, a gente curtiu João Neto, Frederico, Jorge Matheus com Alan Santana e também a Ana Castela por aqui na nossa programação. Falo pra você das datas do nosso hoje, hein? Hoje, dia 11 de agosto, estamos no dia 223 deste ano de 2026, né? Completando em seus 61,1%. E a lua de hoje é a lua minguante. Hoje tem várias datas comemorativas, como por exemplo, hoje é dia do estudante, dia da televisão, também dia internacional da logosofia, dia do advogado, dia de Santa Clara de Assis, dia do garçom, também dia do magistrado, dia do médico acupunturista, também dia mundial do tambor de metal. Várias datas no dia 11 de agosto, hein? Bora falando pra você? Com certeza aí você não conhece essa data aqui em especial, né? A Dia Internacional da Logosofia. Você conhece o que é logosofia, hein? É uma ciência criada pelo pensador e educador humanista argentino Carlos Bernardo González, que tem a finalidade de buscar o autoconhecimento do próprio indivíduo através da revelação de conhecimentos de natureza transcendente. O termo logosofia se originou a partir de duas palavras gregas, logos, que significa palavra, e o termo sofia, que quer dizer sabedoria, formando o significado de a sabedoria da palavra, conhecido como a ciência da razão. Entre os principais objetivos da logosofia é o constante desenvolvimento do homem, do conhecimento de si mesmo, das leis universais, o desenvolvimento e o domínio profundo das funções de estudar, de aprender, de ensinar, de pensar e também de realizar. Por isso, essa data comemorativa é importante para nós lembrarmos de nos conscientizar sobre o aperfeiçoamento dos atuais modelos de ensino e também de aprendizagem. Esse Dia Internacional foi celebrado aí na data de aniversário do próprio criador, né, o Carlos Pacote, que nasceu no dia 11 de agosto lá de 1901 em Buenos Aires, na Argentina. Em 1930 foi criada a Fundação Logosófica na cidade de Córdoba, lá na Argentina. Apenas 5 anos depois, né, a Constituição chegava ao Brasil e hoje conta com escolas e centros de estudos espalhados por todo o nosso país. Você sabia dessa, hein? Eu acho que não, né? Eu, pelo menos, não sabia até agora. Agora você tá sabendo, eu também tô sabendo agora. Então, hein? Hoje também comemorando o Dia do Estudante. Parabéns pra você, nosso ouvinte, que estuda, né? Estudante, seja aí crianças menores, seja no ensino médio, já na faculdade, né? Ou está estudando algo na sua vida, hein? A gente é sempre eternos estudantes nessa vida, né? Dia do Estudante hoje comemorando. Também o Dia do Advogado. Parabéns pra você que faz advocacia, né? Está nos ouvindo. Muito obrigado pela sua companhia. Também, pessoal, garçom, hein? Hoje também é Dia do Garçom. E hoje também é Dia da Televisão, hein? Quem sabe hoje você não pode comemorar aí assistindo um programa de televisão. Quem sabe um futebol aí na sua TV. Hoje em dia, né, tem o YouTube na televisão. Você pode, né, assistir o YouTube na TV e também comemorar então aí essa data. E claro, a gente sempre trazendo essas informações para você, nosso ouvinte, aqui na nossa programação. Muito obrigado desde já pela sua audiência, você nos acompanhando, seja em Ampere, seja aqui no sudoeste do Paraná, em outras regiões do Brasil. Muito obrigado pela sua sintonia. E claro, a gente continua nossa programação na sequência, hein? Logo, logo tem por aqui Mark Ronson e Bruno Mars cantando para você, nosso ouvinte. 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
10: 2:37, Mark Ronson, Bruno Mars, Uptown Funk, chegando pra você aqui na nossa programação. Bora curtir, hein?

0: Sorriso Maroto, assim você mata o papai. A gente também curtiu Mark Ronson, Bruno Mars, Uptown Funk. Tá chegando por aqui a participação da nossa ouvinte Maria, ela quem pediu Felipe Rodrigo em Dois Gumes. Bora curtir aqui na nossa programação.
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0: Felipe Rodrigo, dois gumes saindo pra você. A gente também curtiu Sorriso Maroto, Mark Ronson, Bruno Mars aqui na nossa programação. A gente vai pro intervalo e já volta. Na sequência tem Exalta Samba por aqui.
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1: Interativa FM. 2h48, Exalta Samba chegando pra você, a música Gamei, hein? Tá na Interativa, tá bom demais.

0: Cristiano Araújo e Jorge Matheus, a música Efeitos, hein? Também curtimos por aqui Lobet, Mulher Brava, também Exalta Samba, a música Gamei, saindo pra você, nosso ouvinte. E antes da gente encerrar por aqui nossa segunda hora de sucessos, eu falo pra você, hein? 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Então, beleza? Fica aqui o recado para você, nosso ouvinte, caso você sinta no seu coração, está nos ouvindo, e quem sabe, né, você dá aquela passadinha aqui na nossa emissora no sábado, vem aqui pro centro da cidade de Ampere, vai voltar para casa, ou você tá indo pro centro, né, e passa aqui na frente da nossa emissora, dá aquela paradinha, doa aquele dinheiro, quem sabe, que não vai fazer falta para você, né, seja em uma contribuição que não vai fazer falta para você, né, que com certeza vai ser direcionada para uma pessoa que está precisando, está necessitando. Beleza, gente? Dados recados por aqui, deste modo, dessa maneira a gente encerra por aqui nossa segunda hora de sucessos. Na sequência eu tô de volta na sequência com os nossos clássicos da 91.
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5: 3:02 aqui na sua Interativa FM.
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5: Bora lá, gente. 3:04. Hoje trago pra você, né, Short Shot Man. Ela é uma canção do grupo americano de hip house, né, 20 Fingers, com participação da rapper Gillette. Ela foi lançada em agosto de 94 pela Zwinte Entertainment e SOS Records, como single do álbum, né, On The Attack and More, lá de 94. A canção também aparece no segundo álbum de estúdio, auto-intitulado Os 20 Fingers, e no álbum de estreia também solo da Gillette, On The Attack, também do ano de 94, hein? Ela foi escrita por Charlie Baby e Many More, e produzida por Baby, né? A música foi um sucesso mundial, particularmente aqui no Brasil, hein? Também na França e Itália. Aliás, dando aqui uma ressalva, esse grupo, né, já veio aí no antigo programa da Xuxa, né? Apresentou essa mesma canção aí no programa, então, né? E claro, essa música fez um sucesso, ganhou aí vários comentários, até ela voltou a aparecer aí na atualidade devido às redes sociais, TikTok, Instagram, né? E ela fala a letra em si fala de uma coisa, hein? Dos homens, né? E virou meio que uma piada, meio que um meme, né? Era pra ser uma ofensa, mas acabou virando uma brincadeira. E uma música bastante legal, né? Bastante divertida pra você escutar, daquela dançada. Então, bora trazer agora pra você aqui na nossa programação musical, hein? Aqui nos nossos clássicos, 3:05, Gillette Short Short

Scorpions saindo pra você, You and I, aqui na nossa programação musical, no nosso Clássicos da 91. Agora 3 horas e 13 minutos, trago pra você Living Joy, a música Dreamer.

0: Am I dreaming? Live, enjoy, dreamer. Saindo pra você também, curtimos Scorpions, You and I, e também Gillette, Short Short Man, aqui na nossa programação musical. Essa foi mais uma edição dos nossos clássicos da 91.
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0: E claro, a gente continua a nossa programação, hein? Muito obrigado pela sua audiência, você nos acompanhando, onde quer que você esteja. Aquele beijo, aquele abraço pra você, nosso ouvinte. Eu trago mais curiosidades. Tá chegando pra você o nosso próximo parada.
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5: Em cada lugar do mundo, o céu tem uma personalidade diferente. Existem cidades em que o amanhecer ganha tons dourados. Em outras, o pôr do sol pinta o horizonte de laranja e vermelho. Há destinos em que as noites revelam um céu repleto de estrelas, enquanto nas grandes metrópoles, as luzes da cidade criam um espetáculo completamente diferente. Durante uma viagem, vale a pena reservar alguns minutos apenas para olhar para cima, sem pressa, sem celular, sem distrações. Muitas vezes, o maior espetáculo do destino não está diante dos nossos olhos, mas acima deles.
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0: Isso é isso, nosso próxima parada sendo pra você. A gente vai pro intervalo e já volta, hein? Na sequência, Gustavo Lima.
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0: 3h21, 100 mil, Gustavo Lima chegando para você.

23h27, Gustavo Moura e Rafael digitando, saindo pra você aqui na nossa programação, hein? A gente continua trazendo agora o Guilherme Jorge Matheus, Meu Número.

0: Hugo Guilherme, Jorge Matheus, meu número. A gente também curtiu neste bloco musical Gustavo Moura e Rafael e também Gustavo Lima aqui na nossa programação musical, hein? Agora 3 horas e 30 minutos, você curtindo a 91.7. Aquele grande abraço pra você, nosso ouvinte. E tá chegando mais notícia pra você através do nosso Interativa News.
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2: Uma mulher e sua filha de 3 anos foram resgatadas pela Polícia Militar na madrugada passada, após serem mantidas em cárcere privado em um hotel no centro de Pato Branco. O companheiro da vítima foi preso em flagrante. A equipe foi acionada pelo sistema de emergência, após a mulher relatar que havia sido ameaçada com uma faca dentro da própria casa e obrigada pelo companheiro a acompanhá-lo até um hotel. No estabelecimento, a mulher e a criança foram trancadas em um quarto. Segundo o relato da vítima, o homem fazia ameaças de morte caso ela não desse uma resposta favorável sobre a continuidade do relacionamento. Após receber as informações, equipes da Polícia Militar foram até o hotel e, com apoio da administração do estabelecimento, conseguiram acessar o quarto e retirar a mulher e a criança em segurança. O suspeito foi encontrado e encaminhado à delegacia da Polícia Civil, onde foram adotados os procedimentos legais referentes aos crimes de violência doméstica, ameaça e cárcere privado. Informações RBJ.
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0: Isso aí, esse foi o nosso Interativa News saindo pra você. Eu vou pro intervalo e já volto. Na sequência tem Justin Bieber.
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6: Interativa. 3h35, Justin Bieber Ghost chegando pra você.

0: Luan Santana, meio termo, saindo pra você aqui na nossa programação. 3 horas e 44 minutos, também curtimos Marcos e Belucci e também Justin Bieber aqui na nossa programação musical, hein? Olha só, eu falo pra você sobre o Bazar Liquida, isso aí, hein? O Bazar Liquida é o maior feirão de liquidação do nosso comércio local, vai acontecer entre o dia 27 a 29 de agosto. São mais de 20 lojas que estarão aí com promoções e descontos imbatíveis. Vai acontecer no Centro Social de Ampere, a entrada é totalmente gratuita. E olha só, além de, né, de ter aí um comércio local com várias roupas, vários produtos para você estar adquirindo, também tem praça de alimentação, tem food truck, shop, drinks e muita música boa, hein? O Bazar Liquida acontecendo neste ano 2026 com patrocinador Master Cressol, apoio da Prefeitura Municipal, B3 Telecom, Inviolável, da Rádio Zampere FM, Interativa FM e a realização, claro, do Núcleo da Mulher Empresária e também da ACEAMP. Então já anota aí, numa quinta-feira começando, né? Dia 27, vai se estender até o dia 29, num sabadão, hein? Outro recado super importante para você, né? É sobre o alistamento militar que acontece, né? Aqui na nossa cidade de Ampere, vai acontecer no dia 25 de agosto. E a gente traz essa informação para você. Quem sabe neste ano 2026, você completou aí seus 18 anos de idade, né? A gente sabe que tem que servir. Vai acontecer no dia 25 de agosto, aí na Câmara Municipal de Vereadores de Ampere. Lembrando você, né, de verificar esse horário, você pode verificar lá no site onde você fez o alistamento ou também na Junta de Serviço Militar, né? Eu já verifiquei o meu aqui, né, alistamento.eb.mil.br. É aí para você verificar, né, o horário que você deve estar indo. Lembrando você, ó, os documentos necessários, né, carteira de identidade, sim, o RG, o CPF, comprovante de residência, também comprovante de alistamento, as orientações sobre a vestimenta e, lembrando também você, os convocados devem comparecer usando calça, camiseta sem estampas, preferencialmente branca, e calçado fechado, tênis ou sapato. Então já anota aí, dia 25 de agosto é a seleção geral para o serviço militar neste ano de 2026. Beleza, gente? Vou pro intervalo, já volto. Na sequência tem a participação da nossa ouvinte Adriana. Ela pediu por aqui, Leandro Leonardo, Sonho por Sonho, hein? Música essa bonita. Muito obrigado pela participação dela. Ela que sempre está nos acompanhando. Aquele grande abraço, hein? Rapidinho o nosso intervalo e eu já tô de volta.
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0: 3h49, chegando pra você, pro nosso ouvinte Adriano. Leandro Leonardo, sonho por sonho aqui na nossa programação.

0: isso aí, Leandro Leonardo, sonho por sonho, saindo pra você agora 3 horas e 53 minutos, desse modo, dessa maneira. Eu vou ficando por aqui desejando a você, nosso ouvinte, tudo de bom, que você venha ter uma ótima terça-feira e que lá na manhã a gente tá de volta, né? A partir da 1 hora da tarde pra você curtir mais músicas e mais sucessos, beleza? Eu deixo a próxima pedindo ao nosso ouvinte Maria, Henrique Juliano, Metade da Estrada. Na sequência vem Jorge e Matheus, Os Anjos Cantam. Até amanhã, se Deus quiser. Tchau, tchau, gente. Beijo e abraço. Tchau, tchau. Fui!
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6: 4 e 1.
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13: Olá, muito boa tarde, Ampere, boa tarde toda a região. Chegando por aqui o nosso Arrastão da 91 para você nesta tarde boa de terça-feira, dia 11 de agosto de 2026. Grande abraço onde quer que esteja, em casa, no carro, no trabalho, ligadinho na sintonia da melhor. Eu sou Wanderlei Silva e bora lá seguindo em frente até às 7 horas, trazendo muita música, muito sucesso. Aí muita informação, previsão do tempo e, claro, sempre a sua interatividade pelo nosso WhatsApp, sempre online no 9935-6377. Vamos, que a Premirona já vem chegando com ele, a mais nova do Gustavo Lima, Bala Alojada.

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0: Muito bem, interativo, agora 4:16, 4:16, boa tarde, tá aí fechando por aqui o primeiro bloco, ao som de Zé Henrique Gabriel, Maiara e Maraíza, casa comigo.
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3: 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E aí, turma? Olha, o filme de suspense e ficção científica A Última Casa, que traz Wagner Moura e Greta Lee nos papéis principais, já tá no ar no Globoplay. A trama acompanha uma família que fica inexplicavelmente trancada dentro da própria residência, enfrentando o esgotamento de recursos e lidando com o terror psicológico provocado por uma presença misteriosa do lado de fora. Uau! Você curte? Então aproveita.
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0: Bora lá, Interativa, agora 4:17. Boa tarde, seguindo em frente. Com o nosso Arrastão da 91, mais um bloco de sucessos, mas antes tem recadinho, hein? 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É ali no Centro Social de Ampere e a entrada é gratuita. Então, bora lá, venha fazer as suas compras e aproveitar também as delícias da praça de alimentação. Vai ter food trucks, shop drinks e muita música boa. 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Bora lá, 4:18, chegando mais sucesso, Pedro Henrique e Fernando, meu amor.

0: É problemão, Dailara, Felipe Araújo. Assim a gente fecha mais um bloco de sucessos do nosso Arrastão da 91. Como é que tá o tempo lá fora? Tempinho fechado, nublado. Tempo, temperatura na casa dos 22 graus, já já. Previsão do tempo completa pra você aqui na 91.
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3: Bora lá, Interativo, agora 4 horas e 29 minutos. 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E as rádios Ampere e Rádio Interativa, né, sempre procurando, né, disponibilizar esses equipamentos, esses produtos ortopédicos aí para toda a população que precisa, que necessita, né, as pessoas sempre podem contar aqui com as rádios, né, para no momento de emergência, de necessidade, sempre terão esses produtos disponíveis aqui para uso, né, aí da nossa população. Vamos lá, 4h31, mais sucesso chegando por aqui. Felipe Araújo, Minha Vontade.

0: Muito bem, interativo agora 4h39, daí o som de Rio Negro e Solimões Miserenta para fechar mais um bloco de sucessos, o nosso Arrastão da 91.
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0: Olha que boa, Interativa agora 4 horas e 41 minutos, 4h41. Boa tarde, bom fim de tarde você. Aí no trabalho com o radinho ligado, sintonizado aqui na Melhor. Seja muito bem-vindo, bem-vinda. Você que ligou o rádio agora. Essa é a 91,7. Eu sou o Vanderlei Silva e esse é o Arrastão da 91. Só os melhores sucessos para deixar a sua tarde muito mais gostosa.

0: Eles, é 4 horas e 55 minutos. Léo Magalhães, chamou, chamou. E assim a gente fecha a primeira horinha do nosso Arrastão da 91.
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6: 4h56.
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12: Bora, bora que bora. Agora são 5 horas 21 graus e vamos lá seguindo em frente com o nosso Arrastão da 91. 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

0: Eles, Humberto e Ronaldo, meu Deus, fechando por aqui mais um bloco de sucessos do nosso Arrastão da 91, agora 5 horas 13 minutos, bom fim de tarde.
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0: Bora lá, Interativa, agora 5 horas e 15 minutos. 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Zé Neto e Cristiano, cadeira cativa.

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2: O cruzamento da Avenida Natalino Faust com a rua Miroslau Sass, na entrada da UPA de Francisco Beltrão, passou a contar nesta semana com fiscalização eletrônica de avanço de sinal vermelho. O equipamento foi instalado com o objetivo de aumentar a segurança em um cruzamento de grande movimento. O dispositivo não fiscaliza a velocidade. Ele pode registrar o avanço após o sinal permanecer vermelho por 2 segundos e gera um vídeo para comprovar a infração. A orientação é que os motoristas redobrem a atenção nesse trecho e, claro, respeitem a sinalização.
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Vamos nessa, interativa agora, 5:30, 5:30, boa tarde, bom fim de tarde, você ligadinho na sintonia da 91 e bora lá dar mais uma olhadinha aqui na previsão do tempo. Aí hoje, né, tinha previsão de chuvinha, pouquinha coisa, né, o tempinho tá meio fechado, nublado, vamos até dar uma olhadinha aqui, né, no aplicativo, enquanto ele não abre completamente, né, porque o aplicativo é cheio de propaganda, aí chega até a travar, esquentar aqui o negócio. Mas beleza, bom, pra amanhã, quarta-feira, previsão de uma chuvinha, quarta-feira, não, sem chuva amanhã, rapaz, é, sem chuva amanhã, tempo bom, tempo legal, solzinho, aí, né, marcando presença, algumas nuvens, máxima 26, mínima 16. Amanhã vai estar legal, hein? Vai estar total 10. A quinta-feira, daí sim, né? Quinta-feira a chuva vem, mas o solzinho também ganha força, fica aí meio intercalado, sol e chuva, chuva e sol. Previsão aí de 13 a 15 milímetros, máxima 22, mínima 17. Na sexta-feira o sol tira folga e a chuva entra em ação. 23 a 30 milímetros de chuva na sexta, máxima 21, mínima 16. No sabadão, sol e chuva se encontram. Aí, previsão de 12 a 15 milímetros, máxima 24, mínima 16. E a previsão de calorzinho no domingão continua, hein? Domingão aí o sol vem passar o domingão com a gente. Entre as nuvens, máxima 30, mínima 19 graus. E no radar aqui, já para outra semana, tem queda de temperatura, hein? Ô, tempinho louco, é um tal de sobe e desce, né? De temperatura aí. Tempinho aí não é fácil não, né? Tem que ficar tomando aí vitamina C, né? Pra pegar esse choque térmico toda hora, tá louco? Você levanta de manhã quente, pega um frio na cara, chega em casa gelado, né? Daquele ar-condicionado no 30. Aí, toda hora se levando aí um tapa do vento quente, vento frio, põe casaco, tira casaco. É uma bagunça demais.

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6: Olá, Interativa, agora 5 horas e 45 minutos. É, o tempo passa, o tempo voa. Já vamos quase fechando por aqui a segunda horinha de sucessos do nosso Arrastão da 91. Boa tarde para você que já está em casa. De buenas aí, já tomando aquele mate, né? Curtindo a 91, aí descansando, relaxando. É terça-feira ainda, engata a segunda e vai, né? Amanhã, quarta, tempo bom. E bora lá, trazendo mais sucesso para você. Tem a Fernandinha de São Isabel, tá sempre ligadinha, né? De vez em quando ela aparece, de vez em quando ela some, mas ela sempre gosta de curtir umas modas aí do Vandeco. Valeu, um abraço, Fernandinha. Abraço toda a galera de São Isabel, sempre na sintonia da 91. Já que pediu, vamos lá, Vandeco, Juiz e o Peão.

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11: 5h59.
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22: Olá, meu amigo, olá, minha amiga ouvinte, eu sou o Padre Ezequiel e convido você para este momento de oração. É um momento para entregar a vida. A vida é um presente de Deus e a gente diariamente diz a Deus, a Nossa Senhora, muito obrigado. Muito obrigado por aquilo que eu recebo diariamente, por aquilo que eu vivo, pela família, pelo trabalho, pelos amigos, pela saúde. Por isso agradeça. É um momento de oração, de gratidão, de acolhida da graça que nos vem pela intercessão da Mãe Maria. Terça-feira, vamos rezar. E o pensamento do dia é: os sonhos se tornam realidades quando o desejo os transforma em ação concreta. Peça à vida, ao universo, a Deus, grandes presentes, e você terá muita abundância. O universo nos dá muito mais do que pedimos. Meditemos a canção.

0: Vamos rezar juntos. O anjo do Senhor anunciou a Maria, e ela concebeu do Espírito Santo. Ave Maria, cheia de graça, o Senhor é convosco. Bendita sois vós entre as mulheres, e bendito é o fruto do vosso ventre, Jesus. Santa Maria, Mãe de Deus, rogai por nós, pecadores, agora e na hora da nossa morte. Amém. Eis aqui a escrava do Senhor. Faça-se em mim segundo a vossa palavra. Ave Maria, cheia de graça, o Senhor é convosco, bendita sois vós entre as mulheres, e bendito é o fruto do vosso ventre, Jesus. Santa Maria, Mãe de Deus, rogai por nós, pecadores, agora e na hora de nossa morte. Amém. E o Verbo se fez carne e habitou entre nós. Ave Maria, cheia de graça, o Senhor é convosco, bendita sois vós entre as mulheres, e bendito é o fruto do vosso ventre, Jesus. Santa Maria, Mãe de Deus, rogai por nós, pecadores, agora e na hora de nossa morte. Amém. Rogai por nós, Santa Mãe de Deus, para que sejamos dignos das promessas de Cristo. Oremos. Derramai, ó Deus, a vossa graça em nossos corações, para que, conhecendo pela mensagem do anjo a encarnação do vosso Filho, cheguemos por sua paixão e cruz à glória da ressurreição. Por Cristo nosso Senhor. Amém. E agora, sobre você, sobre a sua família, sobre a sua vida, a bênção de Deus. O Senhor esteja convosco, Ele está no meio de nós. Por intercessão da Virgem Maria, nossa Mãe, Mãe de tantos nomes, desça sobre você a paz, a luz, a inspiração, a saúde e a vida. Deus te abençoe e te guarde. Em nome do Pai, do Filho, do Espírito Santo. Amém.
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6: Bora que bora, Interativa. Agora são 6 horas e 10 minutos. Já estamos de volta abrindo por aqui mais uma horinha de sucessos pra você neste finalzinho de tarde de terça-feira e quase início de noite. Como é que tá o tempo lá fora? 20 graus a temperatura neste momento. Aí você de boa tomando aquele mate, descansando, relaxando, né? Chega em casa, é hora de ligar o rádio e relaxar, curtindo os melhores sucessos. Mas cuidado, hein? Coloca aí o capacete que lá vem pedrada. Agora é só hora das pedradas. Vamos abrir aqui o nosso baú, arrancar só as pedradas daqui, aquelas, né? Aquelas raizona, aquelas moda boa que deixaram saudade. Mas sempre é bom relembrar, sempre é bom curtir. A loira do carro branco, João Paulo e Daniel.

0: Beleza, interativo, agora 6 horas e 20 minutos. Essa é lendária, hein? Essa é clássica do Duguidão, Van Rastros na Areia. Fechando por aqui mais um bloco de músicas do nosso Arrastão da 91. Antes de chamar o break, vamos trazer informação para você aqui na 91, com o repórter Júlio César Alves. Boa tarde.
1: O Instituto Água e Terra, o IAT, está realizando uma operação de fiscalização contra desmatamentos na região sudoeste do Paraná. O trabalho começou no início desta semana e deve durar pelo menos 10 dias. Nesta etapa, a operação contempla as regionais de Francisco Beltrão e Pato Branco, com ações de fiscalização nos municípios. A base dos trabalhos está instalada em Ampere, no Parque Santa Terezinha, onde também estão sendo atendidas as pessoas notificadas durante esta operação. O gerente regional do IAT de Francisco Beltrão, Zélio Casa, informou ao jornalismo Ampere FM, Interativa FM, que esta é a terceira operação já realizada neste ano no Sudoeste, devido ao grande número de alertas de possíveis desmatamentos que chegam ao órgão ambiental. Segundo ele, o grupo de operações ambientais também está auxiliando nos trabalhos, vindo de Curitiba. Ele explica que as notificações são realizadas a partir da análise de imagens de satélite.
2: Essa operação que está ocorrendo não é só em Ampere, viu? O pessoal não precisa ficar preocupado com isso. Ali é um local que foi arrumado para eles a se hospedarem e montar o QG do escritório para atender as pessoas notificadas. O GOA é um grupo de operação ambiental dentro do IAT e que nos ajuda, o IAT, que são todos funcionários do IAT, que trabalham na parte de fiscalização. Como nós demandamos aí de um grande número de alertas do mapa bioma, que pega os desmates por imagem de satélite, então isso eu até peço a todos os que estão ouvindo aí que as pessoas tomem cuidado, os agricultores, os possuidores de imóvel rural, que hoje a imagem de satélite pega 50 metros quadrados, não tem mais escapar e fazer um desmate sem ser percebido. Não precisa vizinho estar denunciando, que isso a imagem de satélite vai pegar, vai acusar no CAR. Esses alertas estão sendo agora notificados. Entendeu? Nem em todas as propriedades o pessoal vai fiscalizar. Vai ter pessoas que vão receber o auto de infração em casa via correio. Temos autonomia de fazer as multas remotas. Então essa operação já é a terceira no nosso regional esse ano, devido à grande demanda que o regional de Francisco Beltrão, com o maior número de alerta, quase sempre em primeiro lugar desde 2019, de quando se iniciou o mapa biomas. Esse grande número de alertas da nossa região se trata por ser um regional com maior número de pequenas propriedades. O pessoal vai chegar nas propriedades, tem propriedades que vai ser vistoriada, principalmente aqueles imóveis que aparecem no CAR com mais de um proprietário, é os principais que vão ser visitados, porque às vezes acontece que uma matrícula do imóvel possui três proprietários. Um deles pode ser o que causou o dano. E se ele não for visitar, você deve autuar todos eles, né? Então, esses aí, para garantir que não está se cometendo erro, vai ser visitado. Mas a maior parte deles vai ser feita a multa remota. Como funciona a multa remota? É feita a multa porque o endereço da pessoa consta no CAR e pela plataforma do SIGAR. Isso, o CAR consta aí todo o endereço, nome, CPF, tudo do proprietário do imóvel. Então eles lavram a multa vai pelo correio. A gente sabe que no interior do município o correio não entrega correspondência. Aí essa correspondência retorna para o escritório regional e é enviado para Curitiba, onde o nosso departamento de fiscalização lá faz a publicação pelo Diário Oficial. O autuado vai acabar ficando sabendo que ele foi autuado pelo IAT, tendo a área dele embargada, quando ele receber o ofício do Ministério Público, a intimação do Ministério Público para comparecer para depor no Ministério Público pelo crime ambiental que ele cometeu.
1: O diretor-presidente do Instituto Água e Terra do Paraná, José Volney, também deve visitar a base da operação instalada em Ampere. Com informações do jornalismo Ampere FM, Interativa FM, repórter Júlio César Alves.
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6: Depois da colheita, muita gente enxerga apenas restos de plantas espalhados pelo solo. Mas para a agricultura moderna, essa palha é um verdadeiro tesouro. Ela ajuda a conservar a umidade, reduz a temperatura do solo, diminui o nascimento de plantas daninhas e até protege a terra contra a erosão causada pelas chuvas e também pelo vento. Além disso, à medida que se decompõe, a palha devolve matéria orgânica e nutrientes para o solo, contribuindo para uma produção mais sustentável. No agro, nem tudo que fica na lavoura é desperdício. Muitas vezes é investimento para a próxima safra.
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2: Olha que bom, área interativa agora, 6 horas e 28 minutos, 6h28, bom fim de tarde, chegando mais sucesso pra você na 91. Chico Rei Paraná, pra desbotar a saudade.

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7: Olha lá, Interativa, agora 6 horas e 40 minutos, 6 e 40. Boa tarde, bom fim de tarde, você ligadinho na sintonia da 91. Vamos abrindo mais um bloco de sucesso, chegando Chico Rei, Paraná, Zezé. Saudade de nós dois.

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6: Olha lá, Interativa, agora são 6 horas e 54 minutos e o nosso Arrastão da 91 vai ficando por aqui, mas olha, antes de encerrar, vamos trazer novamente um recadinho aí do Bazar Liquida 2026, hein? O maior feirão de liquidação do comércio local, dias 27 a 29 de agosto, aí com mais de 20 lojas que estarão com promoções e descontos imbatíveis. Ah, vai ser no Centro Social de Ampere e a entrada é gratuita. Então, um convite para você fazer suas compras e aproveitar também as delícias da praça de alimentação. Haverá food trucks, chopp, drinks e muita música boa. Bazar Liquida 2026 com o patrocinador Master Cressol, apoio Prefeitura Municipal, BI3 Telecom, Inviolável, Rádio Zampere Interativa FM, realização Núcleo da Mulher Empresária, ACEAM. E assim vou ficando por aqui, obrigado pelo carinho da sua audiência, companhia e sintonia. Nos encontramos novamente amanhã a partir das 10 da manhã com Manhã Total. Abraço e com Deus, tchau, tchau.

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0: Oi, turma. Está no ar mais o seu programa semanal maravilhoso. É o Conta Tudo no ar, né, Kel?
2: Fala, Cido. Pois é, o Conta Tudo tá na área. Bora curtir muita música, muita fofoca, muita dica boa, notícias. Tudo você encontra aqui nesse programa delicioso, cheio de coisas boas pra você.
0: Sem dúvida nenhuma. Vamos curtir, se divertir e falar do tema da semana.
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0: Essa semana a gente comemora o Dia Internacional da Juventude, aquela fase onde a ideia voa na cabeça, a gente apronta de tudo, curte muita aventura, é radical, é tranquilo, enfim, beija, namora, cria história, né, Kel?
2: É isso aí, a gente quer saber de você, qual foi a maior loucura ou aventura da sua juventude, hein? Conta pra gente no 3499-136-2203. A gente vai sortear um tablet novinho pra você ficar conectado, hein? Sexta-feira sai o resultado, dia 14, tá? Então você manda sua mensagem, porque, ó, a gente quer ler aqui o seu recadinho, tá certo?
0: Sem dúvida nenhuma, vai ser uma semana bem divertida, né, Kel?
2: Ah, vai ser demais.
0: A galera já tá participando aí, já ontem começaram a mandar os recadinhos, a gente já vai curtindo aqui na programação. Falando em curtir, bora de música?
2: Bora!
0: Tiago e Samuel, Simone Mendes, Amor Diferente. Música.

0: Conta Tudo, Maiara e Maraíza, 10%.
1: Biscoiteiro.
0: Quem leva biscoito nesse momento, hein?
1: Sido um influenciador e humorista Tirulipa brincou aí com os cuidados que tem com a amiga GK, enquanto a própria GK contou que tá usando uma técnica nova no bumbum, já de olho nos preparativos pro carnaval.
0: Ah, é?
1: É que os dois chamaram a atenção ao compartilhar os detalhes mais íntimos dos preparativos, mostrando bom humor e a dedicação aos cuidados pessoais pro carnaval do ano que vem.
0: É, o Tirulipa é uma figura, né?
1: Ele é uma figura,
0: talentoso,
1: gente.
0: Cara muito legal e guerreiro, né?
1: Engraçado, né?
0: Ah, manda bem. E trata muito bem a galera.
1: Verdade.
0: Tem história, né?
1: Verdade.
0: É um cara guerreiro e merece sucesso. Boa, vamos tocar música por aqui?
1: Bora! Conta tudo.
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1: Aí, galera participando aqui de montão, né, Kel?
2: Eita, minha gente! O povo já tá mandando aqui, respondendo as loucuras da juventude, hein, Cido? Bora ler recado?
1: Bora!
2: Olha, o Sérgio Bastos falou o seguinte: minha maior loucura de juventude foi decidir fazer uma trilha na mata com a galera no meio do feriado, sem mapa, sem lanterna, sem nada.
1: Ô,
2: a gente
1: louco.
2: Se perdeu, dormiu debaixo de uma árvore gigante, escutando os bichos da floresta, e só achamos a saída quando o sol nasceu. Foi um negócio doido.
1: Aquele negócio lá que...
2: Uma grande, né? Mas ficou pra história.
1: Verdade.
2: Ainda bem que ninguém se machucou, hein, Sérgio? Diz que floresta à noite é macabro.
1: Meu Deus do céu, falando nisso, a gente pegou um opalão, foi pra Minas, né? E aí a gente conheceu umas meninas numa festa lá, 5 garotas. A gente tava em 5, foi 10 no opalão pra casa.
2: Eita.
1: Ah, vamos dormir lá em casa, lá que era um sítio, né? Meu, a gente foi, vai render, né?
2: Nossa.
1: Chegou lá, o pai dela falou: vocês podem ficar naquele quarto do fundo lá, até aí tranquilo, mas o lugar era assombrado.
2: Ah, não!
1: Tô te falando.
2: Ah, não dá.
1: Ali deu, ó, passou um paranauê, veio do lado da nossa cama com um casco assim de cabra, assim,
2: é,
1: sabe?
2: É mesmo, Cido?
1: Meu, aí o Elígio acendeu o isqueiro, tinha, era lamparina.
2: Eita!
1: Meu, o lugar assombrado com
2: faz
1: lamparina.
2: Tempo, hein?
1: Meu Deus, faz, é? Faz. É que não fazia muito tempo, é que a situação
2: não tinha
1: ali,
2: nem,
1: né,
2: luz elétrica.
1: Olha que terror, hein?
2: Meu Deus.
1: Meu Deus.
2: Mas se sobreviveu, tá tudo certo.
1: É, contando
2: fugiu
1: a história,
2: de lá.
1: Né? Nunca mais voltamos nem contato com as meninas.
2: E nunca ninguém mais viu essas meninas na cidade, né? Até
1: Kel
2: a casa.
1: Meu Deus, você tá me assustando mais ainda. Manda recado aí, vai.
2: A Thalita Brandão falou: gente, minha aventura foi quando eu e minha melhor amiga pegávamos dois ônibus de madrugada só pra ir numa festa de rua no outro bairro. A gente dançava o baile inteiro, dividia um único refrigerante, voltava andando com o sapato na mão e rindo das histórias.
1: Ah,
2: olha
1: que legal,
2: saudade,
1: hein?
2: Dessa coragem. Ai, coisa boa. Coisa de juventude mesmo, né?
1: Verdade. Gente, vai pro intervalo, já já tem muito mais pra você. Segura aí.
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6: 7:18.
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11: A Anvisa revogou medidas que proibiam a comercialização, distribuição ou propaganda de medicamentos por plataformas digitais. A decisão atinge empresas como iFood, Rappi, Mercado Livre e Americanas. A mudança ocorre após uma nova lei autorizar farmácias e drogarias regularizadas a contratar plataformas de comércio eletrônico para a logística e entrega de medicamentos. Apesar da revogação das proibições, a Anvisa ainda precisa publicar uma regulamentação específica para que as novas regras sejam aplicadas integralmente.
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1: E chegamos à primeira, aquela que sai do forno na hora pro nosso ouvinte, né, Kel?
2: Vamos lá fofocar, né, Cido? Que é bom pra saúde.
1: Pra saúde, sem dúvida nenhuma.
2: Ah, você tá com saudade dela, fala.
1: Olha,
2: sério.
1: Olha, minha vida mudou depois que ela passou a existir na minha vida.
2: É?
1: É.
2: Virgínia Fonseca!
1: Ela não sai da... Ela é quase uma sócia aqui no programa.
2: Ela é, gente. Olha, dessa vez ela deu uma entrevista pra revista Quem, falando aí sobre os impactos da exposição nas redes sociais.
1: Eita.
2: Olha, a Virgínia admitiu que em alguns momentos essa quantidade de críticas que ela, né, às vezes recebe é tão grande que ela chegou a se questionar sobre o próprio trabalho nas redes sociais. É o preço que se paga, né, Vivíbora?
1: Por
2: você postar...
1: Vivíbora, pô.
2: Por postar o dia a dia, né? É crítica que recebe, é elogio, mas é crítica.
1: Muita inveja também, né, Kel?
2: É verdade. Eu acho legal, né, a vida exposta da Virgínia lá. Não, é legal, quase um reality show, né? É legal de ver, né, a vida de gente rica. O problema pra mim é divulgar tigrinho. Fora isso, Virgínia, tranquilamente, querida.
1: Tirando o tigrinho?
2: Tirando o tigrinho, vai que é tua.
1: Bom, é que tudo cansa, até muito dinheiro, viu?
2: Nossa.
1: Apesar que essa parte do muito dinheiro,
2: será que tá pesando no bolso dela? Porque se quiser, o meu tá vazio, ela
1: então,
2: pode dividir.
1: Então, pode ajudar uma dupla aí, quem sabe, né?
2: Aham.
1: Falando em dupla, vamos tocar Henrique e Juliano? Última saudade.

0: chegamos ao momento de quem ama, cuida no ar aqui.
1: Vamos lá, Cido, quem ama, cuida, trazendo resumão da novela pra você. Atenção, atenção. Hoje a Adriana vai orientar o Yuri sobre o comportamento da Pilar. Essa parceria dos dois é coisa de louco, hein?
0: Ixi.
1: Bom, já o Otoniel vai encontrar a Francesca. E o Mau Mau vai ver o avô falando e dançando sozinho no jardim. A Francesca é uma penada mesmo, né, gente?
0: Olha, bem que você falou, hein?
1: Confirmadíssimo.
0: Confirmou mesmo, hein?
1: Já o Edivaldo vai flagrar o Yuri vasculhando o escritório que era do Arthur. E a Diná vai se sentir humilhada pela Pilar. Quem é que a Pilar não humilha,
0: mas,
1: né?
0: Mas tá faltando pessoa. Já, quer dizer, quase todo mundo da novela que passar por ela vai ser assim, né?
1: Não é?
0: Então.
1: Já a Nancy vai sugerir que a Adriana abra seu coração pra Joel, mas a moça afirma que ainda ama o Pedro.
0: Não,
1: gente. A Adriana, inclusive, vai comentar com o Otoniel que o anel de estimação do Arthur sumiu. E o Pedro vai contar a Adriana sobre a doença da Bruna e afirma sua intenção em se separar da mulher. Aí os dois naquele climinha, Cido, sobe trilha. Quando sobe trilha, você sabe o que acontece, né?
0: Então.
1: É beijo na boca, Cido.
0: Previsível. Pra muita gente falar, chegou a hora.
1: Ei,
0: até que enfim, tá. Mas tem muita água por baixo dessa ponte,
1: tem,
0: né,
1: gente. Muita coisa
0: Meu
1: vai rolar.
0: Meu Deus do céu, viu? Bom, vamos seguir por aqui.

0: Esporte agora, hein, Kel?
1: Vamos lá, Cido! Olha só, um especialista apontou que o futebol brasileiro ainda enfrenta dificuldades para atrair grandes investidores internacionais de peso. Segundo a análise, ainda falta uma maior segurança jurídica, também governança mais transparente e uma estrutura mais sólida nos clubes empresa para que os fundos e bilionários do exterior apliquem recursos em escala global no país.
0: Legal, né?
1: É.
0: Bora. Vamos fazer o seguinte? Ah. Vamos tomar um café? Tô afim de tomar um café, Kel.
1: Ai, vamos.
0: Vamos lá. Conta tudo.
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4: 7h37.
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5: E o Conta Tudo continua, e claro, ela é a garota mais bem informada do país e tem mais fofoca.
1: Vamos lá, gente, olha, o encontro que rolou no último final de semana deixou todo mundo assim, ó, nostálgico.
5: Ah, é?
1: Pois é. Carolina Dickmann e Renata Sorrá, gente!
5: Uau, que legal, hein?
1: Elas se encontraram, elas estavam juntas no Festival Doce Maravilha, que aconteceu no Rio de Janeiro, curtindo o showzinho de Caetano Veloso.
5: Sim.
1: Mas a gente não teve jeito, a gente relembrou muito da novela lá de 2004, Senhora do Destino, minha gente!
5: Verdade, hein?
1: Onde a Carolina trabalhou com a Renata, ela fazia a Isabel, né, que foi sequestrada bebê pela famosa Nazaré Tedesco, uma das vilãs mais marcantes da televisão brasileira. Ai, gente, muito legal esse reencontro.
5: Muito legal, né?
1: Deu vontade de assistir de novo, viu?
5: Verdade, um remake aí.
1: Já pensou?
5: Uau, ia ficar muito legal, hein?
1: É bom, né?
5: Com a cara um pouco mais contemporânea, afinal de contas, tem mais de 20 anos, né?
1: Nossa, tem mais de 20 anos.
5: Meu, dá uma piscada, o tempo voa, né?
1: Ai, não é?
5: Ah, meu Deus do céu. Vamos tocar música por aqui?
1: Bora.
5: Ó, Kleber e Cauã, Muito Estranho.

0: do João Bosco e Vinícius Chuva.
1: Internet é pra isso.
0: E chegamos ao Internet é pra isso, Kelzinha.
2: Vamos lá, tem dica boa, Cido.
0: Olha, o Google Arts and Culture é uma verdadeira viagem no tempo e transforma o seu navegador em um portal para os maiores museus do planeta. A plataforma funciona de forma totalmente interativa e conecta você a milhares de exposições históricas e científicas de maneira visualmente impactante. Além disso, a ferramenta integra tecnologias modernas como realidade virtual e inteligência artificial, permitindo caminhar por dentro dos palácios ou encontrar sósias da história através de uma selfie. Olha que interessante, né?
2: Muito legal.
0: Então, ó, tá, se você achou legal, acesse Google Arts and Culture e viaje no tempo. A internet é pra isso.

0: galera participando de montão aqui nessa terça-feira. Brava, hein, Kelzinha?
1: Pois é, Cid, eu quero saber de você. A gente tá com esse tema muito gostoso em comemoração ao Dia da Juventude. Me conta seus causos da juventude aí, aquele passeio, aquela loucura. Conta pra gente no 3499-136-2203. Tá valendo presente. Sexta-feira vai rolar um tablet novinho, mas pra você concorrer tem que mandar sua mensagem que eu quero ler já já, tá certo?
0: Segura aí que a gente já volta. Conta tudo.
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5: 7:56.
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4: Bora pra segunda hora do Conta Tudo. Uma hora muito recheada com tema, com música, com fofoca, com história, com conteúdo que muda o teu dia, né, Kel?
1: É isso aí, minha gente. Eu Conta Tudo pra você. Bora curtir porque aqui, ó, tá recheado mesmo. E a gente vai também trazer pra você presente no tema da semana.
4: Verdade. Bora!
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4: E aí, qual foi a maior loucura ou aventura da sua juventude? Vale viagem sem dinheiro no bolso? Isso é comum quando
1: eita,
4: a gente...
1: isso aí é...
4: Isso não é uma aventura, isso é uma história constante. Viajar sem grana...
1: Nossa.
4: Tinha uma coisa que a gente fazia também, sabe o que que é?
1: Ah.
4: É, um só pagava a passagem e o resto descia pela porta.
1: Ai! Meu Deus.
4: Pela porta de trás, na época. Não, acho que era da frente. Não, era de trás. Descia pela porta de trás, o maior pau. Meio sacanagem, né?
1: É sacanagem, sim.
4: Até que um dia a gente tomou um enquadro e a história mudou. Não quero falar disso, aqui é muito triste.
1: Ih, deu gatilho, hein?
4: É, então deu gatilho. Vai, manda aí a balança.
1: Vamos ler o recado da galera. O Márcio Castro falou o seguinte: minha história foi sucesso de acampamento e pé na estrada. É que eu e meus amigos montamos uma barraca no quintal da casa de um amigo que tava em reforma. Só pra fingir que a gente tava nas expedições selvagens.
4: Ah, que legal.
1: A gente fez fogueira, queimou marshmallow, olha, ficou contando histórias de terror a noite inteira, foi muito legal.
4: Muito legal.
1: Ai, que gostoso. Olha, quando a gente é jovem, a gente tem uma exposição,
4: é,
1: né?
4: É outro padrão, né?
1: A Priscila falou o seguinte: olha, uma vez, minha loucura de juventude foi invadir a piscina do clube da cidade de madrugada com a turma do colégio no último dia de aula. A gente pulou o muro, deu um mergulho gelado demais e saiu correndo quando o guarda ligou a lanterna. Foi a maior descarga de adrenalina da minha vida.
4: Verdade.
1: Quase foi presa, hein, Priscila?
4: É, tá vendo? É só B.O. que a gente arruma, né? Encrenca. Não, na época que a polícia parou a gente, tomando aquele enquadro, todo mundo tinha dinheiro. Falaram, então pra que vocês fizeram isso? Era a curtição.
1: Tá vendo?
4: Era a curtição, era essa, né?
1: É.
4: Falando em curtição, vamos curtir mais música aqui?
1: Bora!
4: Jorge Mateus, Lauana Prado, Haverá Sinais.

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2: E no Conta Tudo, Manu Batidão, Guilherme Benuto, Torre Eiffel.
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2: E claro, a fofoca não pode parar no Conta Tudo e ela não se aguenta. Ela quer contar!
3: Eu quero mesmo. Então. Ah, gente, olha com a Débora Seco nas suas redes sociais pra fazer uma reflexão sobre amizades.
2: É.
3: Olha, a atriz contou que com o passar do tempo aprendeu a valorizar as relações verdadeiras e disse que não tem mais medo de ficar sozinha.
2: Ah, é?
3: É, segundo a Débora, ela prefere estar ao lado de pessoas autênticas, mesmo nos momentos mais simples, a conviver com gente de sorriso forçado.
2: Verdade, hein?
3: A maturidade traz isso mesmo, né, gente?
2: Traz,
3: né? A gente começa a perceber quem é amigo de verdade, quem tá ali só, né, por algum tipo de interesse. Ainda mais quando a pessoa é famosa, né? Deve rolar muito isso.
2: Olha, eu sofro com isso que é o...
3: É mesmo, Cido?
2: É muita gente... Ó, vou te falar, tem muita gente que tem interesse em mim.
3: É verdade.
2: Me ligam direto, né? Será que é o pessoal da cobrança? Eu tô confundindo.
3: É, Serasa é quem?
2: Serasa é uma
3: conhece?
2: Menina. Serasa é uma menina.
3: Ah, Serasa, nossa.
2: É a Serasa.
3: A Serasa, ela é legal?
2: Ah, por que você não fica na sua?
3: Ah, tá, não, desculpa.
2: Vamos trabalhar aqui, pelo amor de Deus?
3: Ah, então tá.
2: Tá, vou tocar música agora que a gente entrou nesse assunto aí.
3: Ah, é verdade. Então. Ah, tá bom.
2: O que você tem a ver com ela? Ela é sua amiga também, né?
3: Ela é, me liga direto.
2: Então tá bom. Nossa seguidora.
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7: Não tem jeito, meu compadre. Vambora. Ela vacilou comigo, nós estamos aí. Tudo certo.

0: Notícias.
1: E agora tem notícias no ar, né, Kel?
2: Tem notícia! Bora trazer pra você, olha, produtores rurais do Reino Unido estão pressionando o governo britânico por mais controle na importação de carne brasileira. É, o temor é que com as restrições da União Europeia, o Brasil redirecione o volume destinado ao bloco para o mercado britânico, o que aumenta a concorrência e afetaria os preços locais. A entidade de produtores defende autorias presenciais mais rígidas e também ali auditorias nos sistemas de produção e rastreabilidade dos brasileiros, né? Além de testes mais frequentes contra resíduos de medicamentos veterinários nas fronteiras.
1: Essa história vai longe ainda,
2: Kel. Ah, vai, gente.
1: Meu Deus do céu.
2: Afeta o mundo inteiro, né?
1: Sem dúvida nenhuma, mas fazer o quê, né? É. Tem que ir, né?
2: É a vida.
1: Bom, falando em ir, vamos tomar um chá?

0: 8 e 17.
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4: O atual El Niño pode estar entre os mais intensos das últimas décadas e provocar eventos climáticos extremos na América Latina. Segundo o Centro de Previsões Climáticas dos Estados Unidos, há 81% de probabilidade de o fenômeno atingir intensidade muito forte entre outubro e dezembro. No Brasil, a expectativa é de mais chuva e temporais no sul, enquanto norte e nordeste podem enfrentar secas mais severas. Sudeste e centro-oeste devem ter calor acima do normal e baixa umidade. Países como Peru, Colômbia e México já anunciaram medidas preventivas para enfrentar os possíveis impactos.
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2: O Conta Tudo volta e volta com o Abafa o Caso agora, hein?
1: Ih, minha gente, já?
2: Já, você dá uma piscada e ele chega.
1: Ai, eu vou abafar esse caso então, gente.
2: Ah, é? Nunca? Não, Kel, conta pra gente.
1: Conto?
2: Conta, por favor.
1: Ah, então tá bom.
2: A gente veio aqui pra isso, nos reunimos pra te ouvir.
1: Olha, Cido, o Cristiano Ronaldo, ele, né, o ídolo do futebol português aí, saiu em defesa da esposa de Georgina Rodrigues, né?
2: Ah, é?
1: É, depois da modelo ser alvo de comentários sobre a sua aparência física nas redes sociais.
2: Ué, será que ela mudou tanto assim?
1: Na verdade, o povo tá falando que ela, né, tem estrias, tem gordurinha.
2: Ah, não é possível que estão falando isso.
1: Pois é, a Georgina revelou que chegou a conversar com o jogador sobre a preocupação com as críticas, principalmente por trabalhar diretamente com a imagem, né, com a própria imagem.
2: É.
1: Mas segundo ela, Cristiano respondeu que o valor dela não está apenas na aparência, mas em quem ela é como mulher, como mãe, como profissional.
2: Mandou bem, hein?
1: Que marido, fala sério,
2: verdade.
1: Né?
2: Verdade. Mas olha, eu vou te falar. É, se a mulher faz muita mudança, enche o saco.
1: Pois é.
2: Se a mulher não faz mudança, é natural, que eu acho que eu sou a favor também, a pessoa se sentir bem como ela é. E pronto, né?
1: É.
2: Ó, dá um conselho pra essa turma? Vai, carpinha um lote.
1: Ei, melhor conselho.
2: Ah, por favor,
1: que
2: né?
1: Isso,
2: ah,
1: gente.
2: Tô com o Cristiano Ronaldo. Ela tá linda e pronto, né?
1: Pois é. É recalque, né?
2: É, hein? Recalque. É verdade. É recalque. Vamos tocar aqui, Cleiton e Romário, e aproveita.

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0: E tá bombando, Kel.
2: Eita, o que que anda bombando aí, Cid?
0: Olha, o lançamento da primeira temporada da série Minha Carreira Brilhante está marcado para essa semana. A produção é estrelada por Philippa Northwest, Christopher Young e Anna Chancellor. Acompanhando a história de Sibylla, uma jovem dos anos 1900 que sonha ser escritora e invade eventos na Austrália em busca da sua própria história, enquanto sua família tenta fazê-la se casar. Já já no catálogo da Netflix para você curtir e explorar. Esse é o Tá Bombando.

0: participações continuam aqui, né, Ké?
1: As melhores! A galera mandando aqui, ó, vários causos da época de juventude. Olha o Wagner Schmidt falando, Cido. Ele falou assim, ó, eu e meu irmão decidimos ir de bicicleta até a cidade vizinha, que ficava uns 50 quilômetros. A gente não tinha preparo nenhum, o pneu furou duas vezes, mas a gente leu a câmera de ar. E chegou lá no final do dia, então, como se tivesse ganhado uma volta na França.
0: Mas 50 km é longe, hein?
1: É bastante.
0: Mesmo só com pneu bom, já é longe.
1: Imagina o pneu furado.
0: Então, piorou, né? Isso é aventura.
1: A Lorena Carvalho falou o seguinte, uma vez eu montei um coral improvisado com a galera da rua pra cantar na porta da casa da minha professora favorita no dia do aniversário dela. Uhum. A gente juntou violão, pandeiro e tinha até tampinha de garrafa.
0: Louco.
1: Aí ela chorou de emoção e a rua inteira parou pra assistir, foi muito legal.
0: Ah, legal, hein?
1: Que gostoso!
0: Uma vez eu errei o casamento, pedimos carona, falou, tá, vamos juntos, vamos. Foi longe pra caramba, chegou lá, a gente não sabia quem era e não tinha grana pra voltar.
1: Legal.
0: Ah, meu Deus do céu.
1: Bom.
0: E nenhuma carona de volta.
1: Os calços da juventude.
0: Eu quero parar de contar coisa triste aqui, vamos pro intervalo, vai. Eu só lembro zica, mano. Só zica. Eu tô tentando buscar uma coisa boa, mas só zica toda hora, Kel. Só dando bola fora, meu Deus do céu.
1: Ai.
0: Vamos tomar o café, vai.
1: Bora.

0: 8h36.
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0: Vamos lá, Cido, a ultiminha de hoje. Olha, o fim da amizade entre Ana Paula Renault e a tia Milena, que nasceu lá durante o BBB. Nossa, elas eram unha em carne.
2: Verdade.
0: Parece que movimentou as redes sociais, gente.
2: Ah, é?
0: E tudo começou quando a Ana Paula curtiu um comentário com um emoji de óculos escuros num vídeo de um influenciador que falava que, né, as duas ali tinham uma, realmente rompido a amizade, né? E brincava que toda história tem dois lados. Enfim, a interação aconteceu no mesmo dia em que a tia Milena falou publicamente sobre o afastamento das duas, né? E aí os fãs interpretaram essa interação da Ana Paula como uma indireta, né? Enfim, a tia Milena disse que a amizade terminou de forma natural, principalmente por causa das agendas lotadas, a falta de convivência, mas ela negou qualquer briga, né?
2: Nós somos jovens, nascemos ontem, né?
0: É.
2: A amizade acabar de forma natural.
0: Ah, até parece.
2: Ah, tá.
0: Gente, a amizade, você não precisa ficar grudado com a pessoa 24 horas pra continuar a amizade, não. Você pode ficar um ano sem ver a pessoa, mas ó, um WhatsApp ali, ai, saudade, tal.
2: Exatamente.
0: Como é que você tá?
2: Agora, amizade de forma natural?
0: Ah,
2: vou
0: para,
2: te contar, né? Isso é novidade pra mim, né? É coisa dessa época, né?
0: Uhum.
2: Então.
0: Ah, amizade não termina porque você não vê a pessoa
2: favor,
0: todo dia.
2: Né?
0: É.
2: É, eu tô sei sim, viu? Não, mas a gente vai descobrir e pra piorar a vida dela, sabe o que a gente faz? A gente conta.
0: Ui!
2: Bora de música?
0: Bora.
2: Diego e Vitor Hugo, Tubarões.

0: Toledo e Gustavo Lima, Retrovisor.
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0: É, Kelzinha, muita gente fazendo aniversário hoje, né?
2: Bora desejar um feliz aniversário, então, pra essa galera linda. Olha, hoje, uma das maiores e mais talentosas humoristas, atrizes e apresentadoras do Brasil, Tata Werneck, completando 43 aninhos. Parabéns, Tata Werneck. Parabéns também pra apresentadora de televisão, modelo e atleta, Daniela Ciccarelli. Faz aniversário hoje. Nossa, eu lembro ela da MTV lá nos anos 2000, né?
0: Verdade, essa semana eu comentei sobre isso, sabe?
2: É mesmo?
0: É, ontem mesmo falei com um amigo que tava falando da MTV, da galera.
2: Nossa,
0: e tal.
2: Nossa, saudades, né? Ó, a atriz e apresentadora Patrícia de Sabri também faz aniversário hoje. Nossa, eu lembro ela como protagonista da novela Pérola Negra.
0: Você tá bom de memória, hein?
2: Eu tô boa de memória.
0: Ó.
2: Ó, o Chris Hemsworth, ator australiano, ele, o famoso Thor, né, gente?
0: O Thor, verdade.
2: Faz aniversário hoje. Também a Viola Davis, uma das maiores e mais premiadas atrizes da história do cinema e da TV, também faz aniversário hoje. Parabéns.
0: Ó, um montão de gente, hein?
2: Bastante.
0: Assim como você que tá fazendo aniversário hoje, que você tem um ano maravilhoso, com muita saúde, muita paz e um montão de coisa boa. Beijo.

0: gente tá caminhando já pra borda, né, Kel?
1: Ah, gente, passa rápido demais, que
0: então,
1: é isso?
0: Aí, ó, passa. Mas, ó, continue participando, que você pode se dar muito bem essa semana contando a sua história aqui pra gente, né, Kel?
1: É isso aí, 3499-136-2203. Não esquece que sexta-feira vai rolar um tablet novinho. Você quer concorrer? Então manda aí o seu caso. Conta a sua maior loucura ou aventura da sua juventude. Aquelas coisas que você fazia que você falava, nossa, essa época eu era doido.
0: É verdade.
1: Conta porque a gente vai sortear e eu quero ler o seu recado por aqui, tá certo?
0: Perfeito. Bora então?
1: Beijo, amanhã a gente volta.
0: Beijo, turma.
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3: Está no ar a Voz do Brasil. As notícias do governo federal que movimentaram o país no dia de hoje.
4: Olá, boa noite.
5: Boa noite para você que nos acompanha em todo o país.
4: Terça-feira, 11 de agosto de 2026.
5: Vamos aos destaques do dia.
4: Plano da Apex quer diversificar destino das exportações brasileiras.
5: Iniciativa busca apoiar empresas impactadas pelas tarifas impostas pelos Estados Unidos. Luana Karen.
6: Entre os mercados alternativos com parcerias na agência estão Canadá, México, Alemanha, Turquia, África do Sul, China e Índia.
4: IBGE revela que inflação em julho foi de 0,07%.
5: Índice foi menor que o registrado no mês anterior. Márcia Fernandes.
7: O setor de alimentação e bebidas teve queda de 0,67%. A redução veio por influência dos alimentos comprados para consumo em casa.
4: E vamos falar daquelas ligações que não queremos receber.
5: Brasil registra uma média de 305 mil ligações indesejadas por minuto.
4: Saiba como evitar na reportagem de Graziele Bezerra.
8: O Não Me Perturbe é um desses serviços criados para preservar o cidadão das ligações abusivas.
5: Hoje, na apresentação da Voz do Brasil, Luciana Vasconcelos e Luciano Seixas.
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5: A inflação do mês de julho teve um recuo de 0,07%, de acordo com o IPCA, Índice Nacional de Preços ao Consumidor Amplo.
4: O índice é usado para medir a inflação oficial no Brasil. O resultado de julho representa uma variação de 0,09% em relação ao registrado no mês anterior.
5: Os dados foram divulgados hoje pelo IBGE.
7: O resultado ficou abaixo da taxa de junho, com variação de 0,07% e 0,09% abaixo da taxa do mês anterior. Nos 12 meses encerrados em julho, o índice ficou em 4,44%, abaixo dos 4,64% registrados até junho. O maior impacto veio do grupo habitação, puxado pela alta da energia elétrica. Já o setor de alimentação e bebidas teve queda de 0,67%. A redução veio por influência dos alimentos comprados para consumo em casa. Fernando Gonçalves, gerente do IPCA do IBGE, destacou os alimentos que impactaram no resultado da alimentação.
9: A alimentação no domicílio variou menos 1,14%, com influência das quedas do café moído, menos 2,45%, da cenoura, menos 14,41%, da batata inglesa, menos 19,59%, e do tomate, com menos de 29,09%, sendo o tomate o principal impacto negativo no resultado do mês, com menos 0,10%.
7: Já o Índice Nacional de Preços ao Consumidor, INPC, ficou em 0,01% em julho. Em junho, ele estava em 0,14%. O INPC é calculado pelo IBGE com base no rendimento de famílias que recebem de 1 a 5 salários mínimos, sendo o chefe assalariado. Já o IPCA é medido com famílias de rendimento monetário entre 1 e 40 salários mínimos. Reportagem Márcia Fernandes.
4: Apoiar empresas brasileiras impactadas pelas tarifas impostas pelos Estados Unidos.
5: É o que pretende a Apex Brasil por meio de um plano lançado hoje.
4: A ideia é pensar estratégias individuais para cada tipo de negócio e diversificar os mercados para exportação.
10: O plano de diversificação de exportações elaborado pela Apex Brasil, Agência Brasileira de Promoção de Exportações e Investimentos, pretende atender 5.300 empresas estimadas como atingidas pelo tarifaço imposto pelos Estados Unidos. São companhias de setores como alimentos e bebidas, calçados, moda e máquinas e equipamentos. Além do atendimento individual às empresas afetadas, a iniciativa prevê a conexão com compradores internacionais, como explica Laudemir Miller, presidente da Apex Brasil.
11: Nós vamos colocar as empresas brasileiras frente a frente com compradores internacionais do seu produto em mercados alternativos. Nós vamos fazer isso com feiras internacionais, com rodadas de negócios no Brasil, nós vamos trazer compradores internacionais ao Brasil e também nós vamos ter uma modalidade de apoio direto a empresas, um apoio financeiro em determinadas ações para elas se prepararem para a exportação.
10: Estão previstas mais de 300 ações de diversificação de mercados em todo o mundo. Entre os mercados alternativos com parcerias na agência estão Canadá, México, Alemanha, Turquia, África do Sul, China e Índia. De acordo com Laudemir Miller, presidente da Apex Brasil, a agência vai investir 210 milhões de reais para colocar as ações em prática.
11: A gente não tem como meta recuperar nos 12 meses os 210 milhões, o que